0: Espero que o Zumba FM nesta terça-feira de verão no Hemisfério Norte, claro, e de pleno inverno no Hemisfério Sul, até porque somos ouvidos em todo o mundo. Arrancamos ao som de Sombra de Mim, número 9 no Top 10 Super Kizomba, do francês DJ Gunby. E agora no Super Clássico, para fechar esta sequência inicial, os já extintos tomates a serem recordados com a temperatura antes de lançarmos mais um grande tema, neste caso nos Reis do Samba. Beijo Rainha, de Matias Damasio. 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

0: Dias, como tema a lançar nesta terça-feira. Novidade, é a última de Evander Peps, já disponível para escuta, quer aqui em Super Kizomba FM, quer também na SoundCloud Super Kizomba, Casa de Alguém.
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0: São dois nomes consagrados que assinam o Power Play Super Kizomba nesta semana: Nelson Freitas e Anderson Mário, neste I Need You. E fecha esta edição. Amanhã estaremos de regresso, continuação de uma super semana, sempre na companhia da melhor música. 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

Muito obrigado.

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0: 9 horas.
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0: Bom dia Cabo Verde, bom dia nós ouvintes. Nesse momento, Janetino Dina Cabo Verde, 9 horas mais 6 minutos. Pontapé de saída na edição de quinta-feira. O Boxa na nossa sintonia nos deseja votos renovados de bom dia. Aquele abraço e um bom quinta-feira para nós tudo. Nesse momento, lhe agradeço Deus para mim, para Bo, para nós tudo que tive a oportunidade de hoje estar com o olho aberto. Eu tenho que agradecer para mais um dia de vida. Para Bo, que está no trabalho, uma hora a mim nesse momento, eu te desejo um ótimo dia de trabalho, que tudo correu direito, boa e os colegas. E ainda aproveita para desejar a nós um bom regresso mais tarde para nós casa, perto de nós familiares. Para boa que manche doente na casa, que Deus dê melhoras. Para todo doente que se internado na tudo cama do hospital, que Deus dê as melhoras também e recuperação. Também aproveito e mando um abraço de bom dia também para todo recluso na tudo cadeia que não tem ali na Cabo Verde. Também aproveito e desejo um bom dia para todos os profissionais de saúde na tudo, hospital e centro de saúde. Desejo a toda a equipa um bom dia de trabalho, que tudo corra direito nesses dias de hoje. Ainda aproveito também para desejar um bom regresso para casa mais logo. Para aqueles que trabalham de noite e que estão na cama nesse momento que descansa, também a continuação de um bom dia, um bom descanso. Também te aproveito e mando um bom dia de trabalho para toda a Polícia Nacional, na toda a área, cada polícia nessa área. Te desejo tudo um bom dia de trabalho, que tudo corre direito e um feliz dia de trabalho, bom regresso mais tarde para casa. Também te desejo mesmo para toda a polícia, aliás, para toda a Proteção Civil e Bombeiros. Também deseja o mesmo para todo trabalhador de construção civil. Tudo um bom dia de trabalho e bom regresso mais tarde para casa. Para todo imigrante que está ali no nosso país, Cabo Verde, e seus familiares, um bom dia e bom trabalho para aqueles que trabalham nesse momento. Também te aproveita e deseja um bom dia para todo filho de Cabo Verde que está emigrado nesse momento. Em nome de todos amigos e famílias que têm seus queridos, suas famílias viajaram. Eu te mando um grande abraço de Cabo Verde para a diáspora, para nos desejar a todos os imigrantes de Cabo Verde um bom dia e um bom quinta-feira para isso tudo. Para todo trabalhador de tudo lojas que não tem ali na Cabo Verde, um bom dia de trabalho. Para todo o pessoal também que trabalha na tudo restaurantes também que não tem ali na Cabo Verde, um bom dia de trabalho. Para todo revidantes também, um bom dia de trabalho. Para toda empregada doméstica também, um bom dia de trabalho. E assim também termina esse bom dia, desejando um feliz dia para todos ouvintes e não só que estão no horário comercial nesse momento. Um feliz quinta-feira para nós todos. Se hoje é dia de bom aniversário, eu te desejo parabéns, felicidade para mais um ano de vida que dia completa. E que tudo correu direito hoje na lado de famílias e amigos. Para aqueles alunos que já estão de férias, uma boa férias. Para aqueles que ainda estão assistindo a aula, uma boa aula. Também para professores que esquecem de entrar de férias, uma boa férias. Que esquecem de entrar de férias ainda, também um bom trabalho. E assim finaliza esse bom dia de hoje, de parte de DJ Jojo. Para tudo cabo-verdiano e cabo-verdiana, para todos os imigrantes e outros países da nossa terra Cabo Verde. Que se tenha tudo um feliz dia.
1: 9:10.
0: A partir desse momento, Libo, pode ligar para a Rádio Comercial, para o nosso número de telefone, que é 981-3129, normal ou SWEG. Tem mais 939-1264, normal ou play. Pode ligar para nós e pedir aquela música e deixar aquele bom dia para boas famílias e amigos. A partir desse momento, eu te desejo boa sorte. Rádio Comercial também continua com esse programa até 10:30. A partir de lá, nós ficha espaço de dedicatória para nos arrancar com o programa Seleção Musical com o DJ Jojo. Então, nesse momento, nos linha já está disponível para você, pode ligar e pedir por música. E deixa aquele bom dia.

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1: Bom dia, Yuyo.
0: Bom dia, Moki Macheiro, Dona Nena, tudo direito?
1: Está direito, está direito, família, está tudo direito.
0: Está tudo bom. Bom dia, Dinha, e música?
1: Música, eu queria tomar de Indizinha, da Mandel Panha. Tudo é isso, é neto, da Mandel Panha, que me está com Jéssica. Está tudo em neto, tudo em tio, tudo em anúncios. Quando ele está carinhando, Portugal está terminando. O visto para que chegou lá, o visto. E dá para um bom trabalho, né? Para tudo bem, para tudo que eu vou falar, um bom dia, um bom trabalho, por favor.
0: É tudo?
1: É tudo.
0: Então, continuação de bom dia para a e para tudo, famílias.
1: Bom dia, por favor, também para tudo, família, um bom trabalho.
0: Amanhã fica bom, dito, tchau. Para nós tudo.

0: Bom dia, no terminador Bli Voz de artista Gilu Dijinha com música Tonga, música que foi pedido de nós ouvinte Dona Nena na zona Caiada. Espaço dedicatório que também tem por volta de 10 horas e 30 minutos. Alô, sim, bom dia.
1: Bom dia, Sérgio.
0: Bom dia, Denise, tudo bom?
1: Denise não, hein, Fábio?
0: Ah, minha gerinha, os catarapantes. A minha os bolita barajão. A venda prefira que a flanar, vamos esperar, tem que os flanome.
1: E que lá, não.
0: Ok. Carla, que música que eu estou a gostar de ouvir nesse momento? Bom dia e boa família, as moquim mais.
1: Que dresco. Então, eu ouvi a música de Zinquigai, sem a mãe. Então, manda ela especialmente sem a mãe no fogo. Então, manda bom dia também. Sem a filhinha Tamara, sem a filha Elvis, sem a irmã Denise. E para toda a minha família. E sem a irmã também no fogo.
0: É tudo nesse momento?
1: Tudo. E para minha marido no trabalho, para você já um trabalho nesse momento. Para você também um bom dia.
0: Ok. Então fica direto e bom trabalho para boa e para toda a família.
1: Yeah.
0: Tá bom, tchau.
1: Tchau.

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0: Mais uma vez, continuação de Bom Dia. Temos ali de volta para uma conversa com o nosso ouvinte do outro lado, depois de publicidade. Rádio Comercial, bom dia.
1: Bom dia, Jojo.
0: Bom dia, nossa conversa nesse momento.
1: Fala, Valcídia, tudo bom?
0: Está tudo bom e com boa família, está tudo tranquilo?
1: Está tudo bom, está tudo direito, graças a Deus, obrigado.
0: Ok, que é bom.
1: E família.
0: Está tudo bom
1: família
0: também.
1: Família
0: está tudo direito. Bom dia e música.
1: É bom dia, hoje a gente manda para minha mãe, para minha pai, lá na Paiol. Para minhas irmãs, que está ali, que está lá da casa. Para todos os seus filhos. A mãe não morria para minha filha, lá na Portugal, tinha o horário dele. A mãe para minha filha, que está na trabalho nesse momento. Para minha raposinha, que está de férias, que está na casa. A mãe não morria para minha marido, que está na trabalho, lá na Prató. A mãe não morria lá para São Francisco, para toda a minha família, para minha cunhada. Para seus filhos também. A mãe não morria para todas as minhas colegas de trabalho na Gino, e na estádio, e na IDJ. Para todos os meus de rádio. Da mano Maria, para todo o menino do Clube da Amizade, Preta, Nilda, Munana, Tico Tico, Lucinda, Dona Isabel, mantendo o seu horário dele, Mero que está na América, para sua família. Eu estou a pôr uma música hoje dizer espanhol.
0: Ok, pode ser qualquer um?
1: Qualquer um, aham, dizer espanhol. E um bom dia para bom, um bom quinta-feira para todo alguém, tudo na paz, para todo doente, para todo preso, força com coragem lá. E para bom ficar direito, um bom dia, Joy.
0: Ok, para bom também, aquele yeah. Abraço.
1: Tchau, Flumena te mandou mantém.
0: Ah, outro, yes, fica direito.
1: Já, yeah. Tchau. Tchau.
0: Zé Espanhol com música Luz de Minha Vida.

0: No termina de ouvir voz de artistas espanhol com música Luz de Minha Vida, música que foi pedido de nós ouvinte Alcídia. Para todos os seus colegas de trabalho e para todas as suas famílias, com votos de bom dia também ouvintes de Rádio Comercial. Bom dia para Bola e para Filomeno, bom trabalho. Rádio Comercial, bom dia.
1: Bom dia.
0: Nossa conversa nesse momento?
1: Ângela.
0: Ângela, se chama Anudi.
1: Ministério.
0: Para lá, está tudo direito?
1: Tudo bom, e bom.
0: Está tudo bom também para ali.
1: Para lá, está bem fixe?
0: Só vai tranquilo.
1: Então, graças a Deus.
0: Ok. Bom dia e música?
1: Minha bom dia estava aí para minha mãe, minha pai, meus filhos, para todos meus amigos, minhas amigas, para funcionários de Ministério Agricultura, Ambiente e Higiene Geral. Eu queria ouvir uma música de Ziggy Gaita Tujinha.
0: Ok.
1: Tá bom também, bom trabalho.
0: É tudo nesse momento?
1: Aham.
0: Continuação então de bom dia para você e para todos os colegas lá, bom trabalho.
1: Ok, obrigado. Tchau.
0: Nós fica direto lá. Tá bom.
1: Tchau.
0: Tá bom, tchau.

0: Exato, no terminar o Voz de Zig Gaita com música Tojinha, música que foi pedida aos ouvintes Ângela. Nos a continuar a conversa com mais ouvinte depois de publicidade. Continuação de bom dia, boa escuta, aquele abraço.
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0: Alô, bom dia.
1: Bom dia, Amado. Bom dia, mas...
0: Está tudo bom, Munani? Nhoi, família, está tudo tranquilo?
1: Graças a Deus, me também está tudo direito, família, está tudo direito. Nhoi também está direito também?
0: Está tudo bom.
1: Como é que está com a demais? Está bem a postura, demais?
0: Obrigado. Bom dia.
1: E bom dia também para boa e para todos os colegas de trabalho também. Também para o filho aqui em Govigosta, também para o Fulano também, para toda a família também, para os colegas de trabalho, também para o Nilo de Santana também. E também para todos os amigos, amigas, para toda a família, amigos, para todos os que sabiam nos bem, também para a minha filha também, para a família também, para o Fulano Natal também. Para todos os que sabiam nos momentos, para todos os que sabiam nos para o Fulano Natal também, que está aqui também,
0: né? Ok.
1: O músico em Croobie é Tony Fica, já vou cremar. Então, dividir para todos os que sabiam nos momentos, né?
0: Tony Fica?
1: Já vou cremar, já.
0: Ok.
1: Desejo um bom dia desde o céu, mano. Desculpa, por favor. Desejo um bom dia desde o céu para o nosso mano. Paz e Deus, mano. Para tudo quem sabe, minha mano.
0: Ok. Então, continuação de bom dia e bom trabalho.
1: Para o nosso mano. Saudade, já.
0: E aí fica direito.
1: Eu também, já. Também, já. Oh.

0: voz do artista Tony Fica. Jabuca Cremas, música que foi pedido de nosso ouvinte Munana na zona Chedinha. Aquele abraço e continuação de bom dia. Então continuo com mais ouvinte ali no programa Espaço Dedicatória. Muito aproveita e manda um abraço de bom dia para o nosso ouvinte Xidoc ali na Chara Santo António e para toda a sua família, que dura que liga para nós. Nós esperamos tudo direito com ele e família. Aquele abraço e um bom quinta-feira. Rádio Comercial, bom dia. Alô, sim, bom dia.
1: Alô, bom dia, Jay.
0: Bom dia, nossa conversa nesse momento.
1: É, com Lena Bela Vista.
0: Lena, mó que mancheiro lá para casa, tudo direito?
1: Tá bom, família, mó que está de boa.
0: E moça, tudo bom também, graças a Deus.
1: Graças a Deus, eu sou difícil para trabalhar.
0: É, exato. Aquele bom dia, quem atende para hoje também, aquela música?
1: Ah, bom dia, estava aí para minha sobrinha, Tio Maneia. Estava aí para meu colega, o vizinho Lucilio, Tio Maqueca. Uhum. Eu também para todas as famílias, para os de rádio, que tudo que está correndo direito no trabalho.
0: Obrigada. É. A música, quem está gostando
1: de ouvir? A música é Budi Matheus, que é música nova.
0: Ok, está certo. Então, continuação de bom dia para a e para todas as famílias.
1: Igualmente, bom trabalho.
0: Um bom quinta-feira.
1: É, igualmente.
0: Tá bom, tchau, tchau. Exatamente, fiquei com a voz de Bugui Martins com música Internamente. 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

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Cada momento te torna uma eternidade de pura conexão e cumplicidade.

0: Internamente na voz do artista Boogie Martins, música que foi pedido de nosso ouvinte Lena na Bela Vista. Aproveito e desejo um bom dia para ela e para todos os seus familiares e vizinhos, que tudo corre direito lá na Bela Vista. Um abraço lá para Xinda e também Neia, suas famílias. Um bom dia. Então, continua a conversa com mais ouvindo ali no programa. Alô, sim, bom dia.
1: Bom dia.
0: Bom dia, Ângela, tudo bom?
1: Tudo bom, sim, eu na rádio, tudo bem?
0: Está tudo bom para ali. Bom dia e música.
1: Ah, e bom dia também para todos os colegas professores que estão de férias, com votos de boas férias. E também querendo mandar um bom dia para a senhora Shidoka. Doutor, mas está tudo bem com ele, com a sua família? Eu tenho uns dias em que ouvi ele na rádio.
0: Exato, já.
1: Então, deixa-lhe bom dia e tudo de bom para ele e sua família. E para nós de rádio, votos de bom dia e bom trabalho.
0: Obrigada. E música?
1: E música do Boogie Martins, intitulado De Dura.
0: Ok. É tudo nesse momento?
1: É tudo nesse momento. Bom dia, para nós, bom trabalho.
0: Ok. Para você também e família.
1: Tá bem, obrigada igualmente. Tchau,
0: tchau.

0: Voz artista Boogie Martins com música de Dura, música que foi pedido do nosso ouvinte Ângela ali na Chada, Santo António. Nesse momento, 12 minutos separando de 10 horas ali na Cabo Verde. Nosso programa que também tem 10 horas e 30 minutos. E não tem um minuto para ligar para a rádio comercial, para nos número e bater pedir aquela música e deixar aquele bom dia para os amigos ou familiares. Rádio comercial, bom dia.
1: Jorge, bom dia.
0: Bom dia, Felipe, tudo bom?
1: Tudo bom.
0: Só tudo fixe. Bom dia e música.
1: Bom dia, está para tudo fixe na rádio. Ainda manda para o Mudesco. Música manda na seguinte maneira.
0: Nunca percebe o nome de música.
1: Bana, Caminho de Madeira.
0: Bana.
1: Caminho de Madeira.
0: Ok.
1: Yeah.
0: É tudo nesse momento?
1: É tudo, bom trabalho.
0: Então, continuação de bom dia para bom.
1: Obrigado.
0: Tá bom, tchau.
1: Tchau.

0: No terminar da vivão do artista Bana, com música Madrazin, música que foi pedido de nosso ouvinte João Felipe na Terra Branca. Espaço dedicatório que se está caminha para o fim da edição de hoje, mas ainda não tem alguns minutos para nos conversar ainda com nossos ouvintes do outro lado. Ainda tem alguns minutos para ligar para nós e deixar um bom dia para amigos e familiares. E também pedir aquela música que você tem vontade de ouvir nesse momento. Pode estar à vontade, porque esse programa é realizado totalmente para boa. Alô, bom dia.
1: Sim, bom dia.
0: Bom dia, nossa conversa.
1: Com Lita, ali de Ribeira Tronco.
0: Ah, Lita, tudo bom?
1: Está direito, Diego, está bom?
0: Está tudo fixe, a família está tudo direito.
1: Está tudo direito, graças a Deus.
0: E boa também, está tudo bom.
1: Yeah. Olha, eu creio um parabéns para a minha filha que completa mais um ano de vida lá.
0: Ok, que tem um problema?
1: Romeu de Lourdes.
0: Ok.
1: Yeah. Por duração de bom dia, bom trabalho.
0: Nome de bufilha, o Caflano?
1: Letícia.
0: Letícia.
1: Yeah.
0: Ok. Então, felicidade para ela e para boa também, que tudo corre direito.
1: Yeah, obrigada. Bom trabalho.
0: Apanhou-se tudo. Yeah. Tchau, tchau.
1: Okay. Tchau. Tchau. Tchau.

0: Um salinho com voz artista Romeu de Lourdes, feliz aniversário. Música que foi pedido de nosso ouvinte Lita.
1: Parabéns, amor.
0: Ali na baixa de zona de nós. Se filha que completa mais um ano de vida, parabéns. Felicidade para nós, que tudo corre direito. Alô, sim, bom dia.
2: Bom dia, Guido.
0: Bom dia, Xinda, tudo bom?
2: Tudo direito, graças a Deus. A você direito, a família, tudo bom?
0: Yes, tudo bom. Bom dia, e música?
2: Música incrível, Beto Dias, aí em Cebela. Bom dia, também para tudo em Odilário, lá, Gerelli. E tudo peso, para tudo gente, para tudo, Guias de Bela Vista, um bom dia. Que Deus dá no passo, que tudo cruza corre direito.
0: Okay.
2: E para chegar, cara na chave também, eu vou ver o que eu digo. Eu que família, um bom dia. Pechoma, como não tem salário, se for.
0: Ok, então espera-me de ouvir mensagem. Um abraço para boa e continuação de bom quinta-feira lá para toda a família.
2: Tchau, obrigado, bom trabalho.
0: Nós fica direito, tchau.
2: Tchau.

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0: Bom dia, não termina de apresentar-lhe um corredor de publicidade. A partir desse momento, nós também abrimos linha para nós conversa com o último ouvinte para ficha programa Espaço Dedicatório. Edição de hoje. A boxa na nossa sintonia, continuação de Bom Dia. Alô, sim, bom dia.
1: Bom dia.
0: Bom dia, nossa conversa nesse momento.
1: Emília,
0: amor, que mancheiro lá para casa, família, está tudo direito?
1: Graças a Deus, tudo bom, e você?
0: Está tudo bom também. Bom dia que tem para hoje, música também que eu estou gostando de ouvir nesse momento.
1: Bom dia para a tudo, no quintal de hoje. Para a Filó, para a Najinha, um bom trabalho para ele. Para a Luzinha, na Jaramaki também. E para a nossa amizade, na Fogo, um bom dia. Para a Sérgio, na Mancha, tudo direto, para a Luzinha, hoje ainda nunca fala. Para o irmão que fazia ano hoje, deseja a sua felicidade, que Deus continue a proteger da abençoe. Música que entreouve é Belmiro Pinheiro, Valor do Amor. Dá uma bela especialmente para tudo, ministro soberano, no momento.
0: Ok. É tudo?
1: É tudo, okay. E bom dia lá para o bom trabalho.
0: Ok. Fica direito também, bom trabalho para boa. Bom regresso para casa mais tarde. Tchau, tchau.
1: Tá bom,
0: tchau. E assim, no termina de conversa ali com o nosso último ouvinte, Emília. Ela que bem fica o programa Espaço Dedicatória. Programa que te regressa amanhã com mais uma edição ali na Rádio Comercial a partir de 9 horas em Cabo Verde, se Deus quiser. A partir de 10h30 até 11 horas, seleção musical com DJ Jojo. Continuação de bom dia, aquele abraço, boa escuta.
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bom dia, nosso povo. Aquele abraço de sempre, um feliz dia para nós tudo. Um dia abençoado para todas as famílias. Aquele é o desejo, que nós tudo tenha um bom quinta-feira. Também nós amigos, nós vizinhos, nós conhecidos, nossos colegas de trabalho, para nós no trabalho nesse momento. E tudo corre direito com tudo família. De Cabo Verde, minhas irmãs de Cabo Verde. E também filhos de outro país. Que vive ali na nossa terra Cabo Verde. Também que suas famílias tenham um bom dia, um bom trabalho e um bom regresso para casa mais tarde. Eu também fico ali com mais 30 minutos de música selecionado ali com o DJ Jojo até 11 horas. Quando falta 5 minutos para 11, nos trazer um artista de Cabo Verde com música Lembra a Tempo, para não lembrar que as músicas que faziam o sucesso. Então também abre a seleção musical, nos convidado ali é Lost e também a Miss G com música Saudade. Ali também para tudo ouvintes de rádio comercial que nesse momento ali tem filho ou famílias longe que está viajando, que não sabe se tem tio saudade. Essa música ali também para esse, porque saudade está doente. Alguém que gosta de alguém que está longe, boa. Vontade de ter perto do capote e ele também é capote, porque a situação às vezes que até permite para deslocar para bem, então por isso não tem que estar sentindo aquele saudade, mas pelo menos hoje não tem aquela chance através de internet, o telemóvel, por hoje aquele alguém através de vídeo, hoje é uma questão, mata aquele saudade. Hoje mostra tudo direito com ele, fala com ele também mesmo, à distância. E hoje não tem uma situação totalmente diferente de um mês, que era mais difícil. Era através de carta. Nunca te sabe se carta te chega, às vezes que te chega. Ele era mais triste, mas agora se tu conseguir matar a saudade, porque estou de aquele alguém, se me que está perto, bom, através de vídeos. Então, um bom dia para nós todos. Aquele abraço na voz de Lost e Amis de Sorari. Minha linda maneira para minhas sobrinhas na França, minha irmã na França, meus sobrinhos também, família geral, na Portugal também, o tio Sorari e minhas sobrinhas também na Portugal, primas. Um abraço lá para nós, fica direito para todos os amigos também para lá. Um abraço.

Bom dia, bom dia, bom dia, bom dia, Cabo Verde, bom dia, diáspora, ou boa tarde, nesse momento, na Portugal, nos era boa tarde, França também era restante país, nesse momento, Lima, América, não sei, mas nesse momento era bom dia, né? Obrigado, em Ossurso, a sintonizar o horário comercial, então, espero que tenham gostado de seleção musical que tenho preparado para boa hoje, também tenho gostado do programa Espaço Dedicatório, que é realizado totalmente para nós ouvintes, do outro lado, através de chamada para nosso número de telefone. Nós ouvindo também que está fazendo escolha de música, só sabe, para animar o Boqui Catachoma, que está ouvindo, sou ouvindo. Não tenho que te agradecer que as ouvintes que estão fazendo boa seleção de terça a sexta-feira ali na Rádio Comercial, no programa Espaço Dedicatório. E agora, no também fica ali conosco, Lembra Tempo. Hoje, nosso convidado é artista de nome Danilo Semedo, nome de música é Fatuca. Uma das músicas de Cel que faz seu sucesso, uma música que faz para ser ex-mulher, que é mãe de ser filha, que perde através de depois que ser filha nasce, acaba perde ser esposa, e faz aquela música ali para ser mulher que parte para outro mundo. Vida é mesmo assim. Então, pessoal, obrigado, Nho Suro, que se sintonizaram conosco. Não te marca mais encontro amanhã, a partir de 9 horas. E também te aproveita, avisa todos os nossos ouvintes do programa Espaço Dedicatório, que é a partir de dia 17 desse mês, já te entra de férias. Então, até lá, estou continuando com o nosso programa Espaço Dedicatório Seleção Musical, mas a partir de dia 17 já te entra de férias. Então, nós também temos uns dias com o horário de programa, mas em catadura tchau, em princípio, se toma só 15 dias, para poder voltar logo já no mês de setembro, depois que o outro também, onde é quando, bem, que o outro metade, ok? Então, se fica direito, tudo na paz, na harmonia, aquele grande abraço. Nós também fica ali então com Danilo Semedo, com música Fatuca. Tchau, tchau. Até amanhã, se Deus quiser, à mesma hora. Não se fica tudo direito. Quem que está no trabalho, bom regresso para casa. Que Deus acompanhe nós. Até chegar em nossa casa. Se amanhã sair.

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1: Muito boa tarde, seja bem-vindo ao Jornal da Tarde aqui na sua Rádio Comercial. Vamos aos títulos. Câmara Municipal da Brava retoma ligações domiciliárias de água para reforçar acesso ao abastecimento. EU Católica promove a primeira edição de EU Católica Discover na Ilha do Fogo. Federação quer revitalizar o basquetebol feminino, descentralizar provas nacionais. RD Congo ultrapassa as 1.800 mortes pelo ébola e registra quase 4 mil casos.

0: E assim, depois de alguns destaques das notícias aqui na sua rádio comercial. A Câmara Municipal da Brava anunciou hoje a retoma dos trabalhos de ligação de água potável aos domicílios, no âmbito da expansão da rede de abastecimento, com o objetivo de melhorar o acesso das famílias a este serviço na ilha. Segundo a autarquia, a medida insere-se no processo de reforço das infraestruturas de saneamento, abastecimento considerando essencial para garantir que a medida que a capacidade da produção de água seja reforçada, este recurso possa chegar de forma estruturada às habitações. A Idealidade reconhece que a Brava continua a enfrentar desafios relacionados com a produção e abastecimento de água, mas sublinha que a criação e a expansão da rede de distribuição constitui um passo indispensável para assegurar o acesso da população ao serviço. No entanto, afirma estar a trabalhar em articulação com as entidades competentes para ultrapassar os constrangimentos existentes e criar as condições necessárias para que a água chegue às torneiras de todos os bravenses. De acordo com a autarquia, o projeto tem uma forte componente social e estruturante, procurando preparar as habitações para futuras ligações e promover uma maior equidade no acesso ao abastecimento de água, reporta a Agência de Notícias de Cabo Verde. A Câmara Municipal da Brava reafirma o compromisso de continuar a investir em soluções que contribuam para a melhoria da qualidade de vida da população e para o desenvolvimento sustentável da ilha. A Escola Universitária Católica de Cabo Verde, Eucatólica, realiza de 6 a 10 de agosto a primeira edição da Eucatólica Discover na Ilha do Fogo, reunindo cerca de 50 estudantes e docentes. A caravana académica chega hoje à ilha para dar início a uma agenda de 5 dias que entrega atividades de âmbito académico, cultural, comunitário e espiritual por várias localidades do Fogo. O programa do primeiro dia arranca com uma sessão oficial de abertura, seguindo-se uma recepção institucional promovida pela Câmara Municipal de São Filipe, Biblioteca Municipal, e uma visita guiada à Casa da Memória. Segundo nota de imprensa da instituição, acompanhados por professores, colaboradores e pela equipa da coordenação, os estudantes vão vivenciar uma experiência de aprendizagem no terreno, articulando a vertente académica com a realidade social, cultural e ambiental da ilha. A programação dos próximos dias contempla encontros institucionais com as câmaras municipais de São Filipe e Santa Catarina do Fogo, conversas abertas sobre literatura, arquitetura, história local, além de visitas de estudo à Chão das Caldeiras, à Cratera Vulcânica e às cooperativas vinícolas. A agenda contempla recepções oficiais nas câmaras municipais de São Filipe e Santa Catarina do Fogo, conversas abertas sobre a história, cultura, arquitetura e literatura da ilha, visitas de estudo à Chão das Caldeiras, ao vulcão, às cooperativas de vinho e às comunidades locais. O programa inclui ainda uma intervenção comunitária, uma visita à Ponta da Salina e um circuito por vários pontos de interesse turístico, histórico e cultural da ilha, permitindo aos participantes conhecer e valorizar o património natural e cultural do Fogo. A organização sublinha que, mais do que uma viagem, a Eucatólica Discover visa reforçar o espírito de missão, a responsabilidade social, o sentido de comunidade e a convivência académica através do serviço e do contacto direto com a população. O presidente da Federação Caboverdiana de Basquetebol, José Semedo, defendeu na praia a revitalização do basquetebol feminino, a descentralização das competições nacionais e o reforço do apoio institucional para impulsionar a modalidade. À margem da abertura do Campeonato Nacional Sénior Feminino, José Semedo manifestou à imprensa a expectativa de que o balanço da competição seja extremamente positivo, salientando que a Federação tem desenvolvido um trabalho organizado, apoiado por uma equipa capaz, competente e dedicada. Segundo o dirigente, a organização de competições nacionais e internacionais exige uma estrutura logística complexa e recursos financeiros significativos, razão pela qual considerou indispensável ampliar o número de patrocinadores, sobretudo do setor privado. José Semedo reconheceu o apoio que tem sido prestado pelo governo e manifestou o desejo de que esse contributo seja mantido. Defendeu igualmente o maior envolvimento das câmaras municipais na realização das provas nacionais. Neste âmbito, revelou que o Campeonato Nacional Seno Feminino decorre na cidade da Praia, embora a intenção inicial fosse organizá-lo na Boa Vista ou em São Vicente, cenário que acabou por não se concretizar devido à falta de apoio necessário para acolher a competição. O responsável explicou que um dos objetivos da atual direção passa por descentralizar os campeonatos nacionais, levando-os às diferentes ilhas do país, estratégia que disse depende da colaboração das autarquias e das empresas locais. Relativamente ao campeonato feminino, indicou que a prova reúne cerca de 90 atletas, enquanto que o campeonato nacional sénior masculino deverá contar com aproximadamente 150 participantes. José Semedo reconheceu que o basquetebol feminino perdeu dinamismo nos últimos anos, considerando que a responsabilidade é partilhada entre a federação, os clubes e os restantes agentes desportivos. Para inverter esta situação, anunciou que a federação pretende reforçar o trabalho junto das escolas, incentivando a participação das raparigas na modalidade, uma vez que o número de participantes no ensino secundário continua reduzido, reporta a Agência de Notícias de Cabo Verde. O dirigente adiantou ainda que, além do Campeonato Nacional Sénior Feminino, a federação pretende organizar no próximo ano o Campeonato Nacional de Sub-18 Feminino e consolidar as seleções nacionais femininas de Sub-16, Sub-18 e Sénior. Na sua perspectiva, estas medidas permitirão aumentar o nível competitivo das atletas caboverdianas e criar condições para competir em igualdade com as seleções da Zona 2 e do continente africano. O dirigente acrescentou que a integração de atletas caboverdianas que atuam em Portugal, na Holanda, em França e nos Estados Unidos deverá contribuir para elevar a qualidade das seleções nacionais nos escalões de sub-16, sub-18 e sénior. A segunda jornada do Campeonato Nacional Sénior Feminino de Basquetebol Época 2025-2026 disputa-se hoje no Pavilhão Desportivo Ava Duarte, na Praia, com as partidas Porto Novo Basket, Pantera Negra e ABC AD Mário Freire. O programa de segundo dia de competição arranca às 18h30, com o duelo entre o Porto Novo Basket, representante da Ilha de Santo Antão, e a Pantera Negra da Ilha do Sal. No segundo jogo da noite, agendado para as 20h30, a formação do ABC de Santiago Sul mede forças com AD Mário Freire em representação de Santiago Norte. Na jornada inaugural, disputada na quarta-feira, 5, a equipa de La Família de São Vicente entrou a vencer sobre AD Mário Freire por expressivos 73-33. Já no segundo embate da ronda de abertura, o prédio atual detentor do título nacional confirmou o estatuto do favorito ao suplantar a Pantera Negra por 75-38. A prova, organizada pela Federação Cabo-Verdiana de Basquetebol, decorre de 5 a 9 de agosto na capital do país, sendo disputada no sistema de todos contra todos na fase de grupos. O guarda-redes internacional cabo-verdiano Vozinha foi apresentado oficialmente como reforço do Colo-Colo Shell numa cerimónia realizada no Estádio Monumental em Santiago do Shell, que reuniu mais de 35 mil adeptos do clube. De acordo com o jornal La Bola, a apresentação foi marcada por um espetáculo de pirotecnia, música e exibição dos troféus conquistados pelo Colo-Colo num ambiente de festa criado para receber o guarda-redes cabo-verdiano. Perante a ovação dos adeptos, Vozinha manifestou a sua satisfação pela recepção proporcionada pelo clube e pelos seus novos adeptos, reporta a Agência de Notícias de Cabo Verde. Não esperava isso, estou muito, muito feliz. Feliz pela oportunidade de jogar aqui. Muito obrigado a todos, afirmou o guarda-redes de 40 anos. A mesma fonte descreve que um dos momentos altos da cerimónia aconteceu quando a camisola número 29, que será utilizada pelo internacional cabo-verdiano, foi entregue de forma inédita, descendo de paraquedas até o relevado do Estádio Monumental, sob aplauso dos milhares de adeptos presentes. Internacionais. O governo da República Democrática do Congo e do Congo elevou hoje o número de mortes por ébola para 1.801 e os casos confirmados para 3.973 após o surto declarado no leste do país em 15 de maio. Segundo o Ministério da Saúde congolês, com dados recolhidos até 4 de agosto, a taxa de letalidade está atualmente nos 45,3%. Em isolamento ou hospitalizados estão 674 doentes, a recuperar da doença estão 676 pessoas. A taxa de rastreio de contactos é de 75,3%. Até o momento, 5 províncias congolesas foram afetadas pelo surto de ébola. Ituri, que é o epicentro do surto, Kifu do Norte, Kifu do Sul e Outuele Leste, além de Tsobo Centro-Norte. Embora não tenha havido nova disseminação geográfica de infecções nas 24 horas anteriores ao relatório, a epidemia mantém-se numa fase de transmissão sustentada com um elevado nível de circulação do vírus, alertou o Instituto Nacional de Saúde Pública, INSP, da República Democrática do Congo, avança a Agência de Notícias de Cabo Verde. Este é o 17º surto de ébola a afetar a RD Congo, apresentando o crescimento mais rápido de infecções em comparação com qualquer outro surto desde a sua declaração, de acordo com a Organização Mundial de Saúde, OMS. O vírus ébola transmite-se por contacto direto com fluidos corporais de pessoas ou animais infectados e provoca febre hemorrágica grave, vómitos, diarreia e hemorragia interna. No Sudão, a deslocação forçada, a insegurança e a interrupção de serviços essenciais causadas pelo conflito armado e agravadas por cheias frequentes têm impedido o acesso de mulheres e crianças a cuidados de saúde críticos. Vicente Ribeiro, da ONU News, com a reportagem.
1: No Sudão, a deslocação forçada, a insegurança e a interrupção de serviços essenciais, causadas pelo conflito armado e agravadas por cheias frequentes, têm impedido o acesso de mulheres e crianças a cuidados de saúde críticos. Em todo o país, muitas instalações seguem inativas, deixando as grávidas deslocadas sem acesso seguro e regular a cuidados maternos, sublinha o Fundo da População das Nações Unidas, o UNFPA. De janeiro a maio, combates intensos deslocaram dezenas de milhares de pessoas no estado do Nilo Azul, na sua maioria mulheres e crianças, que procuram abrigo em campos de deslocados superlotados. Algumas grávidas entram em trabalho de parto nos acostamentos, comprometendo a sua segurança e a do recém-nascido, conta Sarah Hida, uma parteira humanitária destacada numa clínica móvel de saúde, apoiada pelo UNFPA, na capital do estado, Haddamazin. Apesar da grande maioria das mulheres dar à luz nos campos, alguns casos precisam de ser encaminhados para o hospital, onde são acompanhadas em segurança. O conflito armado no Sudão tem arrasado a infraestrutura de saúde do país, num contexto marcado pela escassez de recursos, medicamentos e pelo aumento dos ataques e ameaças contra profissionais de saúde. Face à degradação das condições sanitárias, as parteiras humanitárias podem prestar quase todos os serviços essenciais de saúde sexual e reprodutiva, junto das comunidades mais fragilizadas. Alguns destes exemplos são a promoção do planeamento familiar, o encaminhamento de emergências, o apoio a sobreviventes de violência baseada no género, o contributo para a vigilância de doenças e a educação para a saúde. O UNFPA enfatiza que o investimento nos cuidados de obstetrícia e na formação de parteiras é reconhecido como uma das formas mais bem-sucedidas e sustentáveis de melhorar a saúde materna e neonatal.
0: Pelo menos 308 pessoas foram resgatadas na Nigéria depois de terem sido raptadas nos estados ocidentais de Níger e Kouara, assolados pela violência de gangues, revelaram hoje as autoridades nigerianas. Segundo a presidência da Nigéria, esta foi a maior operação de resgate num só dia, alguma vez realizada por uma equipa conjunta de segurança. Entre as vítimas, 163 foram resgatadas na comunidade Ouro, na cidade de Kaimá, em Kawara, e 145 na floresta do Parque Nacional do Lago Kainji, no Níger, especificou o conselheiro especial para informação estratégica Bayu Anunuka. O comunicado do conselheiro especial do presidente nigeriano, Bola Ahmed Tinubu, foi divulgado na noite de quarta-feira. As operações foram coordenadas pelo Centro Nacional de Contra-Terrorismo, NCTC, com a participação do pessoal das Forças Armadas da Nigéria, do Departamento de Serviços de Segurança do Estado de DSS, Agência de Inteligência Interna e da Polícia. O sucesso desta operação, baseada em informações de inteligência, demonstra a crescente eficácia e a colaboração entre os nossos serviços de segurança. Felicito os nossos bravos homens e mulheres fardados pela sua coragem e pelo seu compromisso inabalável em proteger a vida dos nigerianos, afirmou o presidente Tinubu. O presidente ordenou ainda que as agências de segurança e outros organismos envolvidos reforçam sistemas de alerta precoce e as capacidades de resposta rápida, além de melhorarem a recolha de informações nas comunidades. As vítimas estão a receber cuidados médicos e primeiros socorros no centro médico. Após a avaliação, devem ser libertadas para os respectivos governos estaduais para se reunirem com as suas famílias, avança a agência Lusa. Alguns estados da Nigéria, particularmente nas regiões centro e noroeste, sofrem ataques constantes de bandidos, termo utilizado para descrever os gangues criminosos que cometem agressões e raptos em massa para obter resgate, que as autoridades classificam por vezes como terroristas. A insegurança é agravada pela atividade do grupo jihadista Boko Haram, ativo no nordeste do país desde 2009, bem como pela do seu grupo dissidente, o Estado Islâmico da Província da África Ocidental, ISWAP, que surgiu em 2016. Com esta informação, concluímos as informações aqui na sua rádio comercial. Vamos agora repor os títulos. Câmara Municipal da Brava retoma ligações domiciliares de água para reforçar acesso ao abastecimento. Eucatólica promove a primeira edição de Eucatólica Discover na Ilha do Fogo. Federação quer revitalizar o basquetebol feminino e descentralizar provas nacionais. Guerra do Congo ultrapassa as 1.800 mortes pelo Ebola e registra quase 4 mil casos.

Chegamos ao fim das informações aqui na sua rádio comercial, em nome da equipa que esteve consigo. Eu, Adilton Arques, desejo a todos votos de boa tarde e continuação de uma boa semana.

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1: Meia e meia, boa tarde, menos uma hora nos Açores.
2: Nesta hora, Irancunda está de malas feitas para Alvalade. A divergência entre o Watford e o Bayern está ultrapassada. O Sporting vai pagar 15 milhões de euros a pronto pelo jogador. O negócio está fechado. Na Luz, hoje há jogo e Cláudio Braga já imagina como vai festejar se marcar. Neste jornal entrevista ao avançado português do Hearts, fala também sobre a possível ida à seleção. O Benfica e o Bayern já se sentaram à mesa para discutir o futuro de João Palhinha. São as primeiras conversas formais entre os clubes. Ainda nesta edição, a volta a Portugal, a reportagem daqui a pouco em direto. A primeira etapa vai daqui a pouco para a estrada.
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2: O extremo australiano Nestor Irancunda já não foge ao Sporting. De acordo com informações recolhidas pela TSF, há um acordo total entre os clubes, entre o Sporting e o Watford. O clube de Alvalade paga 15 milhões de euros fixos ao clube inglês, mais 3 milhões de bónus, dependente de objetivos. Ou seja, o negócio pode chegar aos 18 milhões de euros. Mas está fechado. A empatar o negócio estava uma verba que o Watford teria de pagar ao Bayern Munique, que ainda tinha direitos do jogador, mas essa barreira está completamente ultrapassada. O extremo australiano é esperado nas próximas horas em Lisboa para fazer os exames médicos e assinar um contrato de 5 épocas com o Sporting. Irancunda tem 20 anos, esteve no último Mundial ao serviço da Austrália. Na última época fez 4 golos e 4 assistências pelo Watford do Championship, a segunda divisão inglesa. Pode jogar em 3 posições do ataque, nas alas e nas costas do avançado. Há um português que vai fazer de tudo para estragar os planos ao Benfica esta noite na Liga Europa. A TSF conversou com o avançado português que joga no Hearts, Cláudio Braga, numa entrevista ao jornalista Tiago Barquinha Gonçalves. O melhor jogador da Liga Escocesa na época passada antecipa o jogo frente ao Benfica.
3: Cláudio Braga é sinónimo de golos. Na época passada, a primeira ao serviço do Hearts, o ponta-de-lança fez 17. Agora,

0: Na visita à luz, quer mostrar que a veia goleadora continua ativa ao fazer balançar as redes da baliza do Benfica antes de imitar um festejo bem conhecido.
1: Vou festejar como tenho festejado ultimamente, que os adeptos do Hart já sabem o que é que quer dizer. Enquanto o Ronaldo não sai nada para parar de fechar assim, eu festejo como ele.
0: Cláudio Braga quer silenciar o Estádio da Luz através de golos que permitam surpreender e ajudar a eliminar o favorito Benfica.
1: O futebol não se ganha no papel, ganha-se dentro de campo e o nosso objetivo é fazer a vida completamente difícil ao Benfica e levar a segunda ronda para Tancastle, para a possibilidade de passarmos. É esse o nosso objetivo. Não passa por sofrer o menos gols possível, não, passa por passar à próxima ronda. É óbvio que sabemos que é uma coisa bastante difícil, porque claramente o favoritismo está da parte deles, mas o nosso objetivo é esse.
0: A última vez que jogou em Portugal foi há 4 anos e meio, numa partida da 4ª Divisão Nacional ao serviço do Villamié. Desde aí, Cláudio Braga fez uma travessia pelo Ártico, na 3ª e 2ª Divisões da Noruega, até se tornar num ídolo do Hearts, pelo qual foi considerado o melhor jogador do campeonato escocês.
1: Estou a viver um sonho de jogar futebol profissional, de ser o mais profissional possível, de jogar competições europeias. São coisas que, claro, que uma pessoa sonha sempre, mas quando as coisas acontecem de verdade é completamente diferente e estou muito grato por isso, é fora do normal.
0: Cláudio Braga quer continuar a sonhar acordado. Neste caso, é preciso apagar a luz.
2: E o jogo é no Estádio da Luz às 8 da noite, um pouco antes, às 7:30. O Braga recebe na pedreira o Dinamo de Minsk, mas no caminho para o play-off da Liga Conferência. São dois jogos com relato na TSF. Mais à frente neste jornal vamos voltar a ouvir Cláudio Braga em entrevista à TSF sobre a seleção e um eventual regresso a Portugal. Fazemos agora um parênteses no futebol neste jornal para dar um salto até à Lourinhã. É lá que arranca daqui a pouco, daqui a cerca de uma hora, a primeira etapa da edição 87 da Volta a Portugal. Contacto em direto com Tiago Santos, jornalista da TSF, que está no terreno a acompanhar a prova. Tiago, os ciclistas vão daqui a pouco para a estrada. Que retrato nos trazes neste momento?
3: Com os ciclistas para já prepararem-se, vão ter-se de inscrever o nome na lista de inscritos, confirmar assim a presença na primeira etapa da Volta a Portugal 2026. A etapa de hoje, e a grande dúvida entre os diretores, entre os ciclistas, é se o grupo que vai chegar próximo da meta em primeiro lugar será um grupo muito alargado, com todo o pelotão, e assim para todos os sprinters terem uma oportunidade e todas as equipas, ou apenas um grupo selecionado que a estrada vai tratar de escolher, com sobretudo a subida em Sintra, a reduzir esse grupo de candidatos à vitória final. Certo é que o mais provável é termos um dos homens mais rápidos do pelotão a vencer esta tarde. Rui Oliveira, que ontem ficou no segundo lugar, é um dos candidatos da UAE Emirates, está a 2 segundos do líder da prova, o companheiro de equipa dele, o dinamarquês Julius Johansson, primeiro camisola amarela da Volta a Portugal em bicicleta. Mas há no pelotão algumas caras novas, entre elas João Martins, um sprinter português, um atleta de 22 anos, curiosamente nasceu na mesma terra de Rui Oliveira, em Vila Nova de Gaia. Ele representa a Credibon, LA Alumínios Marcos Car, e explica desta forma o que espera da etapa de hoje, que até lhe pode sorrir.
4: É um dia que não é propriamente fácil, principalmente na aproximação aos últimos quilómetros tem a dificuldade da Serra de Sintra, que poderá-se fazer bastante difícil, principalmente sendo o primeiro dia e todas as equipas tendo bastante força e expectativas nesta primeira chegada. Poderá fazer-se um dia difícil, mas vamos tentar estar na disputa pela etapa.
3: Quais são os objetivos da equipa e os individuais também?
4: Sim, em termos, os objetivos da equipa individuais estão em conjunto. Acaba por um pouco por, como eu disse, discutir a etapa, se não for comigo, com outro ciclista que possa passar a subida mais à frente e poder também chegar na discussão, porque também tem capacidade para isso, mas supomos que conseguirei passar a subida com os primeiros e poderemos estar na discussão.
3: Corrija-me se estiver enganado, é de Vila Nova de Gaia também, sim, como o Rui Oliveira.
4: Sim.
3: É um adversário duro para o dia de hoje.
4: Sim, um amigo, mas dentro de corrida de adversários, como temos muitos outros. O Rui para mim é um ídolo, mas e uma inspiração desde muito jovem, já foi meu colega de equipa e viu-a crescer e a conquistar tudo o que conquistou e pronto. Gostava de ter um caminho como o dele e trabalho para isso diariamente. Sinto-me feliz por estar a competir com ele e vê-lo nesta corrida, que era também um sonho dele e está a ser concretizado, e espero que ele alcance também os objetivos dele.
3: E tem o mesmo sonho que ele, também levantar os braços no final de uma etapa da Volta a Portugal?
4: Sim, é um sonho vestir de amarelo e levantar os braços numa etapa da Volta a Portugal, confesso, e espero fazê-lo talvez ainda este ano. Trabalhei para isso, vamos ver se os astros se alinham para que seja possível. Ainda temos muitas etapas pela frente e seria a cereja no topo do bolo fazê-lo na minha cidade, ou seja, no Porto, com passagem em Vila Nova de Gaia.
3: Olhando aqui para este parque, para as outras equipas, quais são os sprinters que mais admira que estão nesta Volta a Portugal, os adversários mais duros, se tiver essa oportunidade de discutir os últimos metros?
4: Sim, o Rui Oliveira é mesmo um deles, mas também temos outros sprinters de bastante qualidade, como o Santiago Mesa, que compete connosco todas as outras corridas, o sprinter da NSN, o israelita, é muito forte, e pronto, temos outros nomes que poderão estar muito bem nesta Volta a Portugal, ciclistas que vieram também da altitude e prepararam-se a top para esta competição, e por isso poderão ter uma palavra a dizer, mas creio que estou bem e que posso estar na discussão.
3: Um dos mais rápidos entre os ciclistas portugueses, um sprinter da Credibon, João Martins, jovem de 22 anos. A etapa de hoje começa a 1h35 na Lourinhã. Vai regressar ainda a Lourinhã, depois de um pequeno circuito. Depois há a passagem por Silveira, terra natal de Joaquim Agostinho. Passagem marcada para cerca das 2 horas e 40 minutos. Pouco depois, o pelotão vai passar também por Torres Vedras, passa ainda hoje por Mafra, onde tem meta volante, e depois a tal subida em Sintra, que pode ajudar a definir a etapa de hoje, que acaba no Palácio Nacional, em Queluz.
2: Fica aqui a antecipação e descrição também da etapa de hoje, a primeira da Volta a Portugal, edição 87. Daqui a pouco o Tiago Santos vai nos dar conta da saída dos ciclistas para a estrada para esta primeira etapa da Volta a Portugal. Voltamos ao futebol. O Benfica e o Bayern de Munique já iniciaram conversas formais por João Palhinha. É o que adianta o Jornal Record esta manhã. Os dois clubes estão a conversar, mas para já o Benfica está ainda longe das pretensões financeiras do clube alemão. O Bayern pede 25 milhões de euros e depois há ainda o salário do jogador. Para já o Benfica não quer avançar com esses valores, mas está paciente no negócio e acredita que ainda é possível contratar João Palhinha. É um desejo de Marco Silva. Do Futebol Clube do Porto pode estar de saída Francisco Moura. O jornal O Jogo escreve que o Olympiacos está no mercado à procura de um lateral esquerdo e o defesa do Futebol Clube do Porto está no topo da lista de opções do clube grego. Não foi apresentada qualquer proposta à SAD azul e branca até ao momento, mas os representantes de Francisco Moura já estão a par do interesse. A equipa de Francesco Farioli prepara o jogo de domingo com o Alverca a todo o gás. É o que escreve o clube esta manhã nas redes sociais. É a legenda para várias fotos no treino com os jogadores focados. No mesmo dia, no domingo, o Benfica faz a estreia no campeonato frente ao Académico de Viseu, uma das equipas que subiu de divisão. Ricardo Barras, conhecemos hoje a equipa que vai à luz na primeira jornada.
5: Os Viriatos. É esta uma das principais alcunhas do Académico de Viseu, que 37 anos depois está de regresso à Primeira Liga. Apesar da alcunha com peso histórico e carregada de Portugalidade, o plantel do Académico de Viseu é muito mais do que uma referência lusitana. É um dos mais diversos do campeonato, com 10 nacionalidades diferentes, provenientes de vários pontos do globo. Depois de uma ausência tão longa do principal escalão, o objetivo dos vizienses é apenas um, a manutenção. Para isso, o reforço mais importante da época é um novo treinador, resgatado nas profundezas da 2ª Divisão da Bélgica. Falamos de Bruno Pinheiro, antigo técnico do Estoril e do Gil Vicente, que depois de uma temporada no estrangeiro, regressa também ele à Primeira Liga. Quanto a reforços, o mais sonante é aquele que já estava no clube. O seu nome é André Clóvis, melhor marcador da equipa na época passada com 26 golos e eleito o melhor jogador da última 2ª Liga. E que, até ver, vai manter-se no ataque dos vizienses para a nova temporada. Com 5 golos marcados em 6 jogos na pré-época, o avançado brasileiro promete continuar a ser a figura central da equipa. Com apenas 1 derrota em 7 jogos, a preparação do Académico de Viseu terminou com sensações positivas. Um bom sinal para um regresso que será exigente logo a partir da primeira jornada. Vencer o Benfica no Estádio da Luz, algo que nunca conseguiu fazer na sua história.
2: O Académico de Viseu subiu na época passada com o 2º lugar na 2ª Liga. Há pouco anunciou mais um reforço, Andrew Babic, jogador de 21 anos, médio defensivo internacional jovem pela Croácia. O Torriense está fora da Liga dos Campeões feminina. Na segunda eliminatória de acesso à fase de Liga, perdeu por 2-1 com as Juventus. Um golo de Ana Capeta ajudou as italianas a seguirem em frente. A equipa do Oeste vai agora jogar para tentar entrar na Europa Cup, a segunda competição feminina internacional, de fronte às albanesas do Apolónia Fier, no sábado. Já o Sporting goleou as ucranianas do SIA Setters Odessa por 5-0. Vai agora defrontar o Sandpolten da Áustria também no sábado. Voltamos a ouvir Cláudio Braga neste jornal em entrevista à TSF. O avançado do Hearts da Escócia, que joga hoje com o Benfica, fala de uma possível chamada à seleção. Cláudio Braga sente que podia ter sido opção para o Mundial. Espera ser convocado no futuro, mas admite que é muito difícil entrar porque a concorrência na seleção é muito forte.
1: Eu sinto que fiz uma época boa individualmente, mas a nossa seleção tem um leque de jogadores fora do normal e mesmo sabendo que eu podia ter sido opção e se calhar um jogador um bocadinho mais diferente daquilo que temos na seleção neste momento, no estilo de ponta-lança que sou, ao mesmo tempo olho para a nossa seleção e fica difícil às vezes, é difícil ficar chateado sequer por não ter sido chamado, porque temos muita qualidade. Então espero que isso aconteça num futuro próximo, espero que eu consiga mostrar isso ao selecionador e aos restantes pessoas que sabem disso, mas não fiquei chateado, nem digo se acho que merecia ou não, acho que era possível e só disso já é um orgulho enorme.
2: Cláudio Braga tem 26 anos, nunca jogou na Primeira Liga em Portugal, saiu cedo para o estrangeiro.
1: Não vou mentir, há momentos em que eu sinto que não me foi dado o devido valor, mas há outros momentos que eu também sinto que claramente sou um jogador completamente diferente do que era na altura, muito mais maduro, muito, muito diferente. A ida à Noruega ajudou-me muito a crescer nesse aspecto, então também não posso ser só ingrato e dizer que tudo é culpa das pessoas que não me deram valor. Também sinto que cresci muito como jogador, mas a verdade é que há muita qualidade em Portugal que às vezes não se olha.
2: E um regresso a Portugal é um cenário quase descartado para Cláudio Braga nesta altura?
1: Sim, voltando a Portugal, se neste momento, acho que não faria sentido para mim voltar a Portugal sem ser para um clube que tivesse ambições de disputar títulos todas as épocas.
2: Cláudio Braga, avançado do Hearts, adversário do Benfica esta noite, entrevistado aqui por Tiago Barquinha Gonçalves, jornalista da TSF. Há mais um reforço para a equipa de futsal do Futebol Clube do Porto. Óscar Santos, fixo de 33 anos, é a 12ª contratação da equipa de sénior de futsal portista. Vem do São Mateus, também da 3ª, mas conta com uma longa experiência na 1ª divisão. No ténis, terminou o Masters 1000 de Montreal para Jaime Faria, no Canadá. O tenista português é eliminado na segunda ronda do torneio ao perder com o francês Titoin Drouguet em 2 sets. Nuno Borges passa a ser o único representante português em singulares em Montreal.
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Olá, boa tarde. Música Máxima e Sonoar. A edição de hoje, hoje no tem 6 de agosto de 2026. Nessa tarde de quinta-feira, com o calor ali na cidade da Praia, cidade de Mindelo também. Muito sol, muito calor. Ilha de Boa Vista, sol, com muito calor mesmo. Enfim, vida. Tem que tomar cultura e gratidão por aqui. É natureza, né? É mais uma edição de Música Máxima, hoje no tem quinta-feira, 6 de agosto de 2026. Um abraço para todos nós e assista quando todo o seu autocarro, para o boxeiro no automóvel, sempre na companhia de rádio comercial. Aquele abraço, gratidão acima de tudo. Doente no hospital e também recluso na creche de Cabo Verde, aquele coragem, aquela força, acredita que amanhã seja um dia melhor, só usa boa fé, boa determinação, tudo terá certo. E hoje também tenho gratidão também para Deus também, hoje é meu aniversário. Minha mãe, toda minha família, minha filha, Patrícia, minha esposa, Isa. Enfim, tudo alguém, minhas amigos, minhas amigas. Gratidão acima de tudo. Para também que aniversário antes de hoje, tudo de bom. Acredita que amanhã, que hoje está a ser um dia melhor, que amanhã o futuro é grande, né? Então faça o favor de ser feliz, tudo de bom na Panhos. Hoje não abri junto com o Gari, que é o sucesso é de Riva, ali na Boa Música Máxima. Até 14h30, no também entra só na hora, lembra tempo na Música Máxima. Rabelaro também cantar no Santo Amaro. Você lembra dessa música ali que fazia o sucesso mesmo? Tô no Bana, Rabelaro, Santo Amaro. Boa escuta e sempre na companhia de rádio comercial. É tua alegria mesmo, é gratidão. Então, escuta lá, é um hobby rebelado.

0: 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E pedir música, Música Máxima, tem que ser Música Máxima. 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
2: Ai, moço, pode ser uma festa da palhaça, rapaz.
3: Festa? Que festa, moço?
2: Festa da vila, moço.
3: Ah, isso mesmo, é festa em Santa Marta, esqueci, moço.
2: Aí, isso é bem?
3: Sim, mas

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3: E assim no cabo de hoje, revelado Santa Amaro. De não nos lembra tempo na boa música máxima. E agora um setor Beto Dias, Esperança na Chuba. Então vou escutar lá. Se quiser, liga para o Música Máxima. Liga lá, 981-3129. Até lá no Batobi. Não, nos lembra tempo na boa música máxima. Beto Dias, Esperança na Chuba. 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
6: Quatorze horas e 16 minutos.

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1: Compadre, que emissora, santa noite!
2: Oh, compadre, amanhã tem uma semana, nesse bram-bram ali.

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2: Quatorze horas mais 26 minutos. E agora um Stubb Black Site, Convivência. É onde se lembra tempo, lembra música máxima, tempo por volta de 14 horas e 30 minutos. Um abraço para o nosso amigo Juvelino lá na São Martinho Grande. Boa escuta, sempre no companhia de rádio comercial. São Martinho Pequeno também, Cidade Velha, Botarama, Caiada. Enfim, tudo Cidade da Praia. Aquele abraço, boa escuta, sempre no companhia de rádio comercial. Tu não houve esse grande sucesso de Black Sides? E na boa música máxima.
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0: Regresso à música ali na Boa Música Máxima, Norberto Tavares, parabéns.
1: Parabéns a vós.
0: Sara, parabéns para a minha cabeça, muitos anos de vida, tchau, saúde, acima de tudo. Muita força e coragem. É vida, né? As músicas ali e Carla também manda para Patrick Ramos, Carla Nana Platô. Votos de muita saúde e felicidade. Obrigado, Carla. Não estou junto, amiga. Aquele abraço. Então, continua a te pedir uma música lá, 981-3129. Tem que ser o Música Máxima. Tu não vai encontrar o Norberto Tavares. Parabéns. Parabéns também. Que boa também hoje. Boa aniversariante. Felicidade, vida e saúde. Toda a felicidade do mundo da Pabó. Aquele abraço. Boa escuta.

Agora então vai pedir o nosso encontro do nosso amigo Jovino, ouvinte, nosso Martinho Grande, que pede as músicas de Jovino. Varela, a mim escute as músicas, Mondonca tem. Então, obrigado pela preferência, Jovino. Tudo de bom lá para boa. Boa escuta sempre no companhia de rádio comercial. Lá na... São Martinho Grande, Jovino. Agora não sei se Jovino Varela, Mondonca tem. Boa escuta.

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1: Depois de ser ouvido na voz de Juvino Varela, Mondonca tem.
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1: E agora, cara, metade Morango do Nordeste.
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1: Então, boa escuta e faça favor de ser feliz. Que boa música máxima. A hora que for 14 horas e 50 minutos, tu entra na publicidade, depois no outro retoma a música máxima. Então continua, te liga e pede boa música máxima, se você quiser liga, 981-3129, e pede música máxima lá. Eu te lembro dessa música, Morango do Nordeste, depois do seu sucesso na década de 2000.
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1: Então não é um abrir início.
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Leandro e Leonardo, diz pra mim. 14 horas mais 55 minutos, Clube Rádio Comercial, programa Música Máxima. E essa é nesse ponto final. Obrigado pela escuta, gratidão acima de tudo. Todo ouvinte de Rádio Comercial. E agora também despido com o Lionel Witch, que é o sucesso Lady. Alguns minutos a faltar para 15 horas da tarde. Atualiza o país e o mundo no Jornal da Tarde com o jornalista Dilto Agues. A hora que for 15 horas. Então, boa escuta e faça favor de ser feliz. Respire junto com o Lionel Witch, Lady Lapanhos.

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1: Muito boa tarde, seja bem-vindo ao Jornal da Tarde aqui na sua Rádio Comercial. Vamos aos títulos. Câmara Municipal da Brava retoma ligações domiciliárias de água para reforçar acesso ao abastecimento. EU Católica promove a primeira edição de EU Católica Discover na Ilha do Fogo. Federação quer revitalizar basquetebol feminino, descentralizar provas nacionais. RD Congo ultrapassa as 1.800 mortes pelo ébola e registra quase 4 mil casos. E assim, depois de alguns destaques das notícias aqui na sua rádio comercial. A Câmara Municipal da Brava anunciou hoje a retoma dos trabalhos de ligação de água potável aos domicílios no âmbito da expansão da rede de abastecimento com o objetivo de melhorar o acesso das famílias a este serviço na ilha. Segundo a autarquia, a medida insere-se no processo de reforço das infraestruturas de saneamento, abastecimento considerando essencial para garantir que a medida que a capacidade da produção de água seja reforçada, este recurso possa chegar de forma estruturada às habitações. A Idealidade reconhece que a Brava continua a enfrentar desafios relacionados com a produção e abastecimento de água, mas sublinha que a criação e a expansão da rede de distribuição constitui um passo indispensável para assegurar o acesso da população ao serviço. No entanto, afirma estar a trabalhar em articulação com as entidades competentes para ultrapassar os constrangimentos existentes e criar as condições necessárias para que a água chegue às torneiras de todos os bravenses. De acordo com a autarquia, o projeto tem uma forte componente social e estruturante, procurando preparar as habitações para futuras ligações e promover uma maior equidade no acesso ao abastecimento de água, reporta a Agência de Notícias de Cabo Verde. A Câmara Municipal da Brava reafirma o compromisso de continuar a investir em soluções que contribuam para a melhoria da qualidade de vida da população e para o desenvolvimento sustentável da ilha. A Escola Universitária Católica de Cabo Verde, Eucatólica, realiza de 6 a 10 de agosto a primeira edição da EU Católica Discover na Ilha do Fogo, reunindo cerca de 50 estudantes e docentes. A caravana académica chega hoje à ilha para dar início a uma agenda de 5 dias que entrega atividades de âmbito académico, cultural, comunitário e espiritual por várias localidades do Fogo. O programa do primeiro dia arranca com uma sessão oficial de abertura, seguindo-se uma recepção institucional promovida pela Câmara Municipal de São Filipe, Biblioteca Municipal, e uma visita guiada a Casa da Memória. Segundo nota de imprensa da instituição, acompanhados por professores, colaboradores e pela equipa da coordenação, os estudantes vão vivenciar uma experiência de aprendizagem no terreno, articulando a vertente académica com a realidade social, cultural e ambiental da ilha. A programação dos próximos dias contempla encontros institucionais com as câmaras municipais de São Filipe e Santa Catarina do Fogo, conversas abertas sobre literatura, arquitetura, história local, além de visitas de estudo a Chão das Caldeiras, a Cratera Vulcânica e as cooperativas vinícolas. A agenda contempla recepções oficiais nas câmaras municipais de São Filipe e Santa Catarina do Fogo, conversas abertas sobre a história, cultura, arquitetura e literatura da ilha, visitas de estudo a Chão das Caldeiras, ao vulcão, as cooperativas de vinho e as comunidades locais. O programa inclui ainda uma intervenção comunitária, uma visita à Ponta da Salina e um circuito por vários pontos de interesse turístico, histórico e cultural da ilha, permitindo aos participantes conhecer e valorizar o património natural e cultural do Fogo. A organização sublinha que, mais do que uma viagem, a EU Católica Discover visa reforçar o espírito de missão, a responsabilidade social, o sentido de comunidade e a convivência académica através do serviço e do contacto direto com a população. O presidente da Federação Cabo-Verdiana de Basquetebol, José Semedo, defendeu na praia a revitalização do basquetebol feminino, a descentralização das competições nacionais e o reforço do apoio institucional para impulsionar a modalidade. À margem da abertura do Campeonato Nacional Sénior Feminino, José Semedo manifestou à imprensa a expectativa de que o balanço da competição seja extremamente positivo, salientando que a Federação tem desenvolvido um trabalho organizado, apoiado por uma equipa capaz, competente e dedicada. passada. Segundo o dirigente da Organização de Competições Nacionais e Internacionais, exige uma estrutura logística complexa e recursos financeiros significativos, razão pela qual considerou indispensável ampliar o número de patrocinadores, sobretudo do setor privado. José Semedo reconheceu o apoio que tem sido prestado pelo governo e manifestou o desejo de que esse contributo seja mantido. Defendeu igualmente o maior envolvimento das câmaras municipais na realização das provas nacionais. Neste âmbito, revelou que o Campeonato Nacional Sénior Feminino decorre na cidade da Praia, embora a intenção inicial fosse organizá-lo na Boa Vista ou em São Vicente, cenário que acabou por não se concretizar devido à falta de apoio necessário para acolher a competição. O responsável explicou que um dos objetivos da atual direção passa por descentralizar os campeonatos nacionais, levando-os às diferentes ilhas do país, estratégia que disse depende da colaboração das autarquias e das empresas locais. Relativamente ao campeonato feminino, indicou que a prova reúne cerca de 90 atletas, enquanto que o campeonato nacional sénior masculino deverá contar com aproximadamente 150 participantes. José Semedo reconheceu que o basquetebol feminino perdeu o dinamismo nos últimos anos, considerando que a responsabilidade é partilhada entre a federação, os clubes e os restantes agentes desportivos. Para inverter esta situação, anunciou que a federação pretende reforçar o trabalho junto das escolas, incentivando a participação das raparigas na modalidade, uma vez que o número de participantes no ensino secundário continua reduzido, reporta a Agência de Notícias de Cabo Verde. O dirigente adiantou ainda que, além do Campeonato Nacional Sénior Feminino, a federação pretende organizar no próximo ano o Campeonato Nacional de Sub-18 Feminino e consolidar as seleções nacionais femininas de Sub-16, Sub-18 e Sénior. Na sua perspectiva, estas medidas permitirão aumentar o nível competitivo das atletas caboverdianas e criar condições para competir em igualdade com as seleções da Zona 2 e do continente africano. O dirigente acrescentou que a integração de atletas caboverdianas que atuam em Portugal, na Holanda, em França e nos Estados Unidos deverá contribuir para elevar a qualidade das seleções nacionais nos escalões de sub-16, sub-18 e sénior. A segunda jornada do Campeonato Nacional Sénior Feminino de Basquetebol época 2025-2026 disputa-se hoje no Pavilhão Desportivo Ava Duarte, na Praia, com as partidas Porto Novo Basket, Pantera Negra e ABC AD Mário Freire. O programa de segundo dia de competição arranca às 18h30, com o duelo entre o Porto Novo Basket, representante da Ilha de Santo Antão, e a Pantera Negra da Ilha do Sal. No segundo jogo da noite, agendado para as 20h30, a formação do ABC de Santiago Sul, mere forças com AD Mário Freire em representação de Santiago Norte. Na jornada inaugural, disputada na quarta-feira, 5, a equipa de La Família de São Vicente entrou a vencer sobre AD Mário Freire por expressivos 73-33. Já no segundo embate da ronda de abertura, o prédio atual detentor do título nacional confirmou o estatuto do favorito ao suplantar a Pantera Negra por 75-38. A prova, organizada pela Federação Cabo-Verdiana de Basquetebol, decorre de 5 a 9 de agosto na capital do país, sendo disputada no sistema de todos contra todos na fase de grupos. O guarda-redes internacional caboverdiano Vozinha foi apresentado oficialmente como reforço do Colo-Colo Shell numa cerimónia realizada no Estádio Monumental em Santiago do Shell, que reuniu mais de 35 mil adeptos do clube. De acordo com o jornal A Bola, a apresentação foi marcada por um espetáculo de pirotecnia, música e exibição dos troféus conquistados pelo Colo-Colo num ambiente de festa criado para receber o guarda-redes caboverdiano. Perante a ovação dos adeptos, Vozinha manifestou a sua satisfação pela recepção proporcionada pelo clube e pelos seus novos adeptos, reporta a Agência de Notícias de Cabo Verde. Não esperava isso, estou muito, muito feliz. Feliz pela oportunidade de jogar aqui. Muito obrigado a todos, afirmou o guarda-redes de 40 anos. A mesma fonte descreve que um dos momentos altos da cerimónia aconteceu quando a camisola número 29, que será utilizada pelo internacional caboverdiano, foi entregue de forma inédita, descendo de paraquedas até o relevado do Estádio Monumental, sob aplauso dos milhares de adeptos presentes. Internacionais, o governo da República Democrática do Congo e da Congo elevou hoje o número de mortes por ébola para 1.801 e os casos confirmados para 3.973 após o surto declarado no leste do país em 15 de maio. Segundo o Ministério da Saúde congolês, com dados recolhidos até 4 de agosto, a taxa de letalidade está atualmente nos 45,3%. Em isolamento ou hospitalizados estão 674 doentes, a recuperar da doença estão 60%. 176 pessoas. A taxa de rastreio de contactos é de 75,3%. Até o momento, 5 províncias congolesas foram afetadas pelo surto de ébola. Ituri, que é o epicentro do surto, Kivu do Norte, Kivu do Sul e a Uele Leste, além de Tsobo Centro-Norte. Embora não tenha havido nova disseminação geográfica de infecções nas 24 horas anteriores ao relatório, a epidemia mantém-se numa fase de transmissão sustentada com um elevado nível de circulação do vírus, alertou o Instituto Nacional de Saúde Pública, INSP, da República Democrática do Congo, avança a Agência de Notícias de Cabo Verde. Este é o 17º surto de ébola a afetar a RD Congo, apresentando o crescimento mais rápido de infecções em comparação com qualquer outro surto desde a sua declaração, de acordo com a Organização Mundial de Saúde, OMS. O vírus ébola transmite-se por contacto direto com fluidos corporais de pessoas ou animais infectados e provoca febre hemorrágica grave, vômitos, diarreia e hemorragia interna. No Sudão, a deslocação forçada, a insegurança e a interrupção de serviços essenciais causadas pelo conflito armado e agravadas por cheias frequentes têm impedido o acesso de mulheres e crianças a cuidados de saúde críticos. Vicente Ribeiro, da ONU News, com a reportagem.
2: No Sudão, a deslocação forçada, a insegurança e a interrupção de serviços essenciais causadas pelo conflito armado e agravadas por cheias frequentes têm impedido o acesso de mulheres e crianças a cuidados de saúde críticos. Em todo o país, muitas instalações seguem inativas, deixando as grávidas deslocadas sem acesso seguro e regular a cuidados maternos, sublinha o Fundo da População das Nações Unidas, o UNFPA. De janeiro a maio, combates intensos deslocaram dezenas de milhares de pessoas no estado do Nilo Azul, na sua maioria mulheres e crianças, que procuram abrigo em campos de deslocados superlotados. Algumas grávidas entram em trabalho de parto nos acostamentos, comprometendo a sua segurança e a do recém-nascido. Conta Sarah Hida, uma parteira humanitária destacada numa clínica móvel de saúde, apoiada pelo UNFPA, na capital do estado, Haddamazin. Apesar da grande maioria das mulheres dar à luz nos campos, alguns casos precisam de ser encaminhados para o hospital, onde são acompanhadas em segurança. O conflito armado no Sudão tem arrasado a infraestrutura de saúde do país, num contexto marcado pela escassez de recursos, medicamentos e pelo aumento dos ataques e ameaças contra profissionais de saúde. Face à degradação das condições sanitárias, as parteiras humanitárias podem prestar quase todos os serviços essenciais de saúde sexual e reprodutiva, junto das comunidades mais fragilizadas. Alguns destes exemplos são a promoção do planeamento familiar, o encaminhamento de emergências, o apoio a sobreviventes de violência baseada no género, o contributo para a vigilância de doenças e a educação para a saúde. O UNFPA enfatiza que o investimento nos cuidados da obstetrícia e na formação de parteiras é reconhecido como uma das formas mais bem-sucedidas e sustentáveis de melhorar a saúde materna e neonatal.
1: Pelo menos 308 pessoas foram resgatadas na Nigéria depois de terem sido raptadas nos estados ocidentais de Níger e Kouara, assolados pela violência de gangues, revelaram hoje as autoridades nigerianas. Segundo a presidência da Nigéria, esta foi a maior operação de resgate num só dia, alguma vez realizada por uma equipa conjunta de segurança. Entre as vítimas, 163 foram resgatadas na comunidade Ouro, na cidade de Kaimá, em Kouara, e 145 na floresta do Parque Nacional do Lago Kaingi, no Níger, especificou o Conselheiro Especial para Informação Estratégica Bayu Anunuka. O comunicado do Conselheiro Especial do Presidente nigeriano, Bola Ahmed Tinubu, foi divulgado na noite de quarta-feira. As operações foram coordenadas pelo Centro Nacional de Contra-Terrorismo, NCTC, com a participação do pessoal das Forças Armadas da Nigéria, do Departamento de Serviços de Segurança do Estado de DSS, Agência de Inteligência Interna e da Polícia. O sucesso desta operação, baseada em informações de inteligência, demonstra a crescente eficácia e a colaboração entre os nossos serviços de segurança. Felicito os nossos bravos homens e mulheres fardados pela sua coragem e pelo seu compromisso inabalável em proteger a vida dos nigerianos, afirmou o presidente Tinubu. O presidente ordenou ainda que as agências de segurança e outros organismos envolvidos reforçam sistemas de alerta precoce e as capacidades de resposta rápida. rápida. Além de melhorarem a recolha de informações nas comunidades, as vítimas estão a receber cuidados médicos e primeiros socorros no centro médico. Após a avaliação, devem ser libertadas para os respectivos governos estaduais para se reunirem com as suas famílias, avança a agência Lusa. Alguns estados da Nigéria, particularmente nas regiões centro e noroeste, sofrem ataques constantes de bandidos, termo utilizado para descrever os gangues criminosos que cometem agressões e raptos em massa para obter resgate que as autoridades classificam por vezes como terroristas. A insegurança é agravada pela atividade do grupo jihadista Boko Haram, ativo no nordeste do país desde 2009, bem como pela do seu grupo dissidente, o Estado Islâmico da província da África Ocidental, ISWAP, que surgiu em 2016. Com esta informação, concluímos as informações aqui na sua rádio comercial. Vamos agora repor os títulos. Câmara Municipal da Brava retoma ligações domiciliares de água para reforçar acesso ao abastecimento. Eucatólica promove a primeira edição de Eucatólica Discover na Ilha do Fogo. A Federação quer revitalizar o basquetebol feminino e descentralizar provas nacionais. Guerra do Congo ultrapassa as 1.800 mortes pelo Ebola e registra quase 4 mil casos. Chegamos ao fim das informações aqui na sua rádio comercial, em nome da equipa que esteve consigo. Eu, Adilton Agos, desejo a todos votos de boa tarde e continuação de uma boa semana.

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1: Meia e meia, boa tarde, menos uma hora nos Açores.
2: Nesta hora, Irancunda está de malas feitas para Alvalade. A divergência entre o Watford e o Bayern está ultrapassada. O Sporting vai pagar 15 milhões de euros a pronto pelo jogador. O negócio está fechado. Na Luz, hoje há jogo e Cláudio Braga já imagina como vai festejar se marcar. Neste jornal entrevista ao avançado português do Hearts, fala também sobre a possível ida à seleção. O Benfica e o Bayern já se sentaram à mesa para discutir o futuro de João Palhinha. São as primeiras conversas formais entre os clubes. Ainda nesta edição, a volta a Portugal, a reportagem daqui a pouco em direto. A primeira etapa vai daqui a pouco para a estrada.
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2: O extremo australiano Nestor Irancunda já não foge ao Sporting. De acordo com informações recolhidas pela TSF, há um acordo total entre os clubes, entre o Sporting e o Watford. O clube de Alvalade paga 15 milhões de euros fixos ao clube inglês, mais 3 milhões de bónus, dependente de objetivos. Ou seja, o negócio pode chegar aos 18 milhões de euros. Mas está fechado. A empatar o negócio estava uma verba que o Watford teria de pagar ao Bayern Munique, que ainda tinha direitos do jogador, mas essa barreira está completamente ultrapassada. O extremo australiano é esperado nas próximas horas em Lisboa para fazer os exames médicos e assinar um contrato de 5 épocas com o Sporting. Irancunda tem 20 anos, esteve no último Mundial ao serviço da Austrália. Na última época fez 4 golos e 4 assistências pelo Watford do Championship, a segunda divisão inglesa. Pode jogar em 3 posições do ataque, nas alas e nas costas do avançado. Há um português que vai fazer de tudo para estragar os planos ao Benfica esta noite na Liga Europa. A TSF conversou com o avançado português que joga no Hearts, Cláudio Braga, numa entrevista ao jornalista Tiago Barquinha Gonçalves. O melhor jogador da Liga Escocesa na época passada antecipa o jogo frente ao Benfica.
3: Cláudio Braga é sinónimo de golos. Na época passada, a primeira ao serviço do Hearts, o ponta-de-lança fez 17. Agora, na visita à Luz, quer mostrar que a veia goleadora continua ativa ao fazer balançar as redes da baliza do Benfica antes de imitar um festejo bem conhecido.
4: Vou festejar como tenho festejado ultimamente, que os adeptos do Hearts já sabem o que é dizer. Enquanto o Ronaldo não sai nada para parar de fechar assim, eu festejo como ele.
3: Cláudio Braga quer silenciar o Estádio da Luz através de golos que permitam surpreender e ajudar a eliminar o favorito Benfica.
4: O futebol não se ganha no papel, ganha-se dentro de campo e o nosso objetivo é fazer a vida completamente difícil ao Benfica e levar a segunda ronda para Tancassel, para a possibilidade de passarmos. É esse o nosso objetivo. Não passa por sofrer o menos golos possível, não, passa por passar à próxima ronda. É óbvio que sabemos que é uma coisa bastante difícil, porque claramente o favoritismo está da parte deles, mas o nosso objetivo é esse.
3: A última vez que jogou em Portugal foi há 4 anos e meio, numa partida da 4ª Divisão Nacional ao serviço do Villamié. Desde aí, Cláudio Braga fez uma travessia pelo Ártico, na 3ª e 2ª Divisões da Noruega, até se tornar num ídolo do Hearts, pelo qual foi considerado o melhor jogador do campeonato escocês.
4: Estou a viver um sonho de jogar futebol profissional, de ser o mais

0: profissional possível, jogar competições europeias. São coisas que, claro, que uma pessoa sonha sempre, mas quando as coisas acontecem de verdade é completamente diferente e estou muito grato por isso, é fora do normal.
1: Cláudio Braga quer continuar a sonhar acordado. Neste caso, é preciso apagar a luz.
2: E o jogo é no Estádio da Luz às 8 da noite, um pouco antes, às 7:30. O Braga recebe na pedreira o Dinamo de Minsk, mas no caminho para o play-off da Liga Conferência. São dois jogos com relato na TSF. Mais à frente neste jornal vamos voltar a ouvir Cláudio Braga em entrevista à TSF sobre a seleção e um eventual regresso a Portugal. Fazemos agora um parênteses no futebol neste jornal para dar um salto até à Lourinhã. É lá que arranca daqui a pouco, daqui a cerca de uma hora, a primeira etapa da edição 87 da Volta a Portugal. Contacto em direto com Tiago Santos, jornalista da TSF, que está no terreno a acompanhar a prova. Tiago, os ciclistas vão daqui a pouco para a estrada. Que retrato nos trazes neste momento?
3: Com os ciclistas para já prepararem-se, vão ter-se de inscrever o nome na lista de inscritos, confirmar assim a presença na primeira etapa da Volta a Portugal 2026. A etapa de hoje, e a grande dúvida entre os diretores, entre os ciclistas, é se o grupo que vai chegar próximo da meta em primeiro lugar será um grupo muito alargado, com todo o pelotão, e assim para todos os sprinters terem uma oportunidade e todas as equipas, ou apenas um grupo selecionado que a estrada vai tratar de escolher. Com, sobretudo, a subida em Sintra, a reduzir esse grupo de candidatos à vitória final. Certo é que o mais provável é termos um dos homens mais rápidos do pelotão a vencer esta tarde. Rui Oliveira, que ontem ficou no segundo lugar, é um dos candidatos da UAE Emirates. Está a 2 segundos do líder da prova, o companheiro de equipa dele, o dinamarquês Julius Johansson, primeiro camisola amarela da Volta a Portugal em bicicleta. Mas há no pelotão algumas caras novas, entre elas João Martins, um sprinter português, um atleta de 22 anos, curiosamente nasceu na mesma terra de Rui Oliveira, em Vila Nova de Gaia. Ele representa a Credibon, LA Alumínios Marcos Car, e explica desta forma o que espera da etapa de hoje, que até lhe pode sorrir.
4: É um dia que não é propriamente fácil, principalmente na aproximação aos últimos quilómetros tem a dificuldade da Serra de Sintra, que poderá se fazer bastante difícil, principalmente sendo o primeiro dia e todas as equipas tendo bastante força e expectativas nesta primeira chegada. Poderá fazer-se um dia difícil, mas vamos tentar estar na disputa pela etapa.
3: Quais são os objetivos da equipa e os individuais também?
4: Sim, em termos, os objetivos da equipa individuais estão em conjunto. Acaba por um pouco por, como eu disse, discutir a etapa, se não for comigo, com outro ciclista que possa passar a subida mais à frente e poder também chegar na discussão, porque também tem capacidade para isso, mas supomos que conseguirei passar a subida com os primeiros e poderemos estar na discussão.
3: Corrija-me se estiver enganado, é de Vila Nova de Gaia também. Sim. Como o Rui Oliveira.
4: Sim.
3: É um adversário duro para o dia de hoje.
4: Sim, um amigo, mas dentro de corrida de adversários, como temos muitos outros. O Rui para mim é um ídolo, mas e uma inspiração desde muito jovem, já foi meu colega de equipa e viu a crescer e a conquistar tudo o que conquistou e pronto. Gostava de ter um caminho como o dele e trabalho para isso diariamente. Sinto-me feliz por estar a competir com ele e vê-lo nesta corrida, que era também um sonho dele e está a ser concretizado, e espero que ele alcance também os objetivos dele.
3: E tem o mesmo sonho que ele, também levantar os braços no final de uma etapa da Volta a Portugal?
4: Sim, é um sonho vestir de amarelo e levantar os braços numa etapa da Volta a Portugal, confesso, e espero fazê-lo talvez ainda este ano. Trabalhei para isso, vamos ver se os astros se alinham para que seja possível. Ainda temos muitas etapas pela frente e seria a cereja no topo do bolo fazê-lo na minha cidade, ou seja, no Porto, com passagem em Vila Nova de Gaia.
3: Olhando aqui para este parque, para as outras equipas, quais são os sprinters que mais admira que estão nesta Volta a Portugal, os adversários mais duros, se tiver essa oportunidade de discutir os últimos metros?
4: Sim, o Rui Oliveira é mesmo um deles, mas também temos outros sprinters de bastante qualidade, como o Santiago Mesa, que compete connosco todas as outras corridas, o sprinter da NSN, o israelita, é muito forte, e pronto, temos outros nomes que poderão estar muito bem nesta Volta a Portugal, ciclistas que vieram também da altitude e prepararam-se a top para esta competição e por isso poderão ter uma palavra a dizer, mas creio que estou bem e que posso estar na discussão.
3: Um dos mais rápidos entre os ciclistas portugueses, um sprinter da Credibon, João Martins, jovem de 22 anos. A etapa de hoje começa a 1h35 na Lourinhã, vai regressar ainda à Lourinhã, depois de um pequeno circuito. Depois há a passagem por Silveira, terra natal de Joaquim Agostinho, passagem marcada para cerca das 2 horas e 40 minutos. Pouco depois, o pelotão vai passar também por Torres Vedras, passa ainda hoje por Mafra, onde tem meta volante, e depois a tal subida em Sintra, que pode ajudar a definir a etapa de hoje, que acaba no Palácio Nacional, em Queluz.
2: Fica aqui a antecipação e descrição também da etapa de hoje, a primeira da Volta a Portugal, edição 87. Daqui a pouco o Tiago Santos vai nos dar conta da saída dos ciclistas para a estrada para esta primeira etapa da Volta a Portugal. Voltamos ao futebol. O Benfica e o Bayern de Munique já iniciaram conversas formais por João Palhinha. É o que adianta o Jornal Record esta manhã. Os dois clubes estão a conversar, mas para já o Benfica está ainda longe das pretensões financeiras do clube alemão. O Bayern pede 25 milhões de euros e depois há ainda o salário do jogador. Para já o Benfica não quer avançar com esses valores, mas está paciente no negócio e acredita que ainda é possível contratar João Palhinha. É um desejo de Marco Silva. Do Futebol Clube do Porto pode estar de saída Francisco Moura. O jornal O Jogo escreve que o Olympiacos está no mercado à procura de um lateral esquerdo e o defesa do Futebol Clube do Porto está no topo da lista de opções do clube grego. Não foi apresentada qualquer proposta à SAD azul e branca até ao momento, mas os representantes de Francisco Moura já estão a par do interesse. A equipa de Francesco Farioli prepara o jogo de domingo com o Alverca a todo o gás. É o que escreve o clube esta manhã nas redes sociais. É a legenda para várias fotos no treino com os jogadores focados. No mesmo dia, no domingo, o Benfica faz a estreia no campeonato frente ao Académico de Viseu, uma das equipas que subiu de divisão. Ricardo Barras, conhecemos hoje a equipa que vai à luz na primeira jornada.
5: Os Viriatos. É esta uma das principais alcunhas do Académico de Viseu, que 37 anos depois está de regresso à Primeira Liga. Apesar da alcunha com peso histórico e carregada de portugalidade, o plantel do Académico de Viseu é muito mais do que uma referência lusitana. É um dos mais diversos do campeonato, com 10 nacionalidades diferentes, provenientes de vários pontos do globo. Depois de uma ausência tão longa do principal escalão, o objetivo dos vizienses é apenas um, a manutenção. Para isso, o reforço mais importante da época é um novo treinador, resgatado nas profundezas da 2ª Divisão da Bélgica. Falamos de Bruno Pinheiro, antigo técnico do Estoril e do Gil Vicente, que depois de uma temporada no estrangeiro, regressa também ele à Primeira Liga. Quanto a reforços, o mais sonante é aquele que já estava no clube. O seu nome é André Clóvis, melhor marcador da equipa na época passada com 26 golos e eleito o melhor jogador da última 2ª Liga, e que, até ver, vai manter-se no ataque dos vizienses para a nova temporada. Com 5 golos marcados em 6 jogos na pré-época, o avançado brasileiro promete continuar a ser a figura central da equipa. Com apenas uma derrota em 7 jogos, a preparação do Académico de Viseu terminou com sensações positivas. Um bom sinal para um regresso que será exigente logo a partir da primeira jornada. Vencer o Benfica no Estádio da Luz, algo que nunca conseguiu fazer na sua história.
2: O Académico de Viseu subiu na época passada com o 2º lugar na 2ª Liga. Há pouco anunciou mais um reforço, Andrew Babic, jogador de 21 anos, médio defensivo internacional, jovem pela Croácia. O Torriense está fora da Liga dos Campeões feminina. Na 2ª eliminatória de acesso à fase de Liga, perdeu por 2-1 com as Juventus. Um golo de Ana Capeta ajudou as italianas a seguirem em frente. A equipa do Oeste vai agora jogar para tentar entrar na Europa Cup, a 2ª competição feminina internacional, defronte às albanesas do Apolónia Fier, no sábado. Já o Sporting goleou as ucranianas do Sia Setters, Odessa, por 5-0. Vai agora defrontar o Sandpolten, da Áustria, também no sábado. Voltamos a ouvir Cláudio Braga neste jornal em entrevista à TSF. O avançado do Hearts, da Escócia, que joga hoje com o Benfica, fala de uma possível chamada à seleção. Cláudio Braga sente que podia ter sido a opção para o Mundial, espera ser convocado no futuro, mas admite que é muito difícil entrar porque a concorrência na seleção é muito forte.
0: Eu sinto que fiz uma época boa individualmente, mas a nossa seleção tem um leque de jogadores fora do normal e mesmo sabendo que eu podia ter sido a opção e se calhar um jogador um bocadinho mais diferente daquilo que temos na seleção neste momento, no estilo de ponta-lança que sou, ao mesmo tempo olho para a nossa seleção e fica difícil às vezes é difícil ficar chateado sequer por não ter sido chamado, porque temos muita qualidade. Então espero que isso aconteça num futuro próximo, espero que eu consiga mostrar isso ao selecionador e aos restantes pessoas que sabem disso, mas não fiquei chateado, nem digo se caixa comercial ou não, acho que era possível e só disso já é um orgulho enorme.
2: Cláudio Braga tem 26 anos, nunca jogou na Primeira Liga em Portugal, saiu cedo para o estrangeiro.
0: Não vou mentir, há momentos em que eu sinto que não me foi dado o devido valor, mas há outros momentos que eu também sinto que claramente sou um jogador completamente diferente do que era na altura, muito mais maduro, muito, muito diferente. A ida à Noruega ajudou-me muito a crescer nesse aspecto, então também não posso ser só ingrato e dizer que tudo é culpa das pessoas que não me deram valor. Também sinto que cresci muito como jogador, mas a verdade é que há muita qualidade em Portugal que às vezes não se olha.
2: E um regresso a Portugal é um cenário quase descartado para Cláudio Braga nesta altura?
0: Sim, voltando a Portugal, se neste momento acho que não faria sentido para mim voltar a Portugal sem ser para um clube que tivesse ambições de disputar títulos todas as épocas.
2: Cláudio Braga, avançado do Hearts, adversário do Benfica esta noite, entrevistado aqui por Tiago Barquinha Gonçalves, jornalista da TSF. Há mais um reforço para a equipa de futsal do Futebol Clube do Porto. Óscar Santos, fixo de 33 anos, é a 12ª contratação da equipa de sénior de futsal portista. Vem do São Mateus, também da 3ª, mas conta com uma longa experiência na 1ª divisão. No ténis, terminou o Masters 1000 de Montreal para Jaime Faria, no Canadá. O tenista português é eliminado na 2ª ronda do torneio ao perder com o francês Titoin Drogué em 2 sets. Nuno Borges passa a ser o único representante português em singulares em Montreal.
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1: Boa tarde e boa tarde. Bem-vindo ao nosso espaço de hoje. Edição desde quinta-feira, na sua conta com 6 de agosto de 2026. Não te aproveita desde oportunidade para não comprometer tu nos rádio ouvintes. Que tu vira então via FM País Ilha 99.9 e, se preferir, também via digital. E também não te comprometa nos ouvintes que tu vira para toda parte do mundo via no site que é www.radiocomercial.cv. Também nos aproveita mandar um abraço especial que também para tudo bem na casa e nos hospitais, com votos de melhoras, muita saúde e breve recuperação. Abraço também para aniversariantes do dia, desejando votos de parabéns e felicidades. Abraço também para os estimados condutores, sempre circulando nas estradas do país, que se leva sempre em linha de conta uma condução segura, responsável e preventiva e que evita a condução de risco ou exagero. Então, abraço lá para taxistas e assistas, condutores de autocarro, maquinistas e boxe ao volante nesta tarde. Aquele abraço e apostando cada vez mais numa condução segura e responsável. Então, abraço lá para taxista Morgadinho, abraço lá para tucano maquinista, abraço lá para joy motoristas e tantos outros condutores que nos sabem, em grande número, estou vindo e te seguindo. Um abraço também para tudo barbeiros que sempre estão vindo e te servem de ponte que outras pessoas ouvindo, de forma especial. Também para a Barbaria Gomes de Natchara, Santo António. Abraço lá para Agostinho Gomes, Rui Gomes Equipa. Esse que tem peso altura de ano, corte morenos e atrativos para crianças, mulheres e homens. A Barbaria Gomes tem as lema forte, sempre acompanhando as tendências. Esta fica ali na Tchara Santo António, ao lado do antigo Espaço da Bolha. Também nos aproveita, mando um abraço para esse grupo de amizade que foi criado ali na Rádio Comercial, para todos os membros integrantes desse grupo. Um abraço e continuação de uma boa semana. Não tem Lucina na Tchada Mato, não tem Inês na Zona 4 de Ponta d'Água, não tem Ana lá de Calbicera, não tem Preta de Caiada, não tem Emanuel lá de Zona de Lencachoro, não tem Martina, não tem Levinha, não tem Dona Isabel e Mendes da América e tantos outros a parte desse grupo. Um abraço e continuação de uma boa quinta-feira. Para os ouvintes que participam conosco durante as 1 hora de programa, não tem nos números Power Swag, WhatsApp e Viber, que é 981-31-29, 981-31-29, e não tem nos números Play, que é 939-264-939-1264. Tarde de hoje, tarde rádio comercial, também ser segurado totalmente para mix na edição, realização, apresentação e também na técnica. No trabalho da Ilha de Germano, também traz ele Inês Ribeiro com esse tema Volta para mim. Então, nessa tarde de quinta-feira, no verão também, é importante também que pessoas então ganhem essa responsabilidade, que para a praia de mar, a seguir a risca recomendações que é deixar o planador salvadores e pessoal também de proteção civil.

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Assim, depois da nossa pausa comercial, já nosso de regresso para esta tarde. Nós também partilho então algumas informações da marca atualidade. Então começa já para tempo que está a fazer ali na praia para as 24 horas. Máxima de temperatura de 29 graus, mínimas de 27. Umidade 81%, probabilidade de chuva de 35% e vento da sopra 10 km hora. Tempo previsto para a cidade da praia para as 24 horas, trovoadas dispersas. 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

Assim é verão, é algum calor, é algum sol também, umidade também, e que haja então esse calor, consiga trazer um pouco de chuva para refresca também a cidade de praia, que esses dias só com tchau tchau calor.

Povo Kines, vocês em instante sintoniza a Rádio Comercial de Cabo Verde. Então, aquele abraço e continuação de boa tarde, boa escuta e uma boa quinta-feira.

Também a nota avança para essa informação é que o coletivo de músicos Semente realiza hoje às 19 horas no Centro Cultural Português, na cidade da Praia, o pré-lançamento do álbum Miniminal, cuja sonoridade tem raízes na música verdiana, num espetáculo de música instrumental com entrada livre. A iniciativa apresentada pela Sentido reúne 8 músicos numa formação que combina baixo, piano, bateria, guitarra e percussão, com o objetivo de dar a conhecer ao público o trabalho discográfico instrumental desenvolvido pelo coletivo. O álbum, no seu todo, tem uma sonoridade cabo-verdiana, toda a raiz do Semente está na música cabo-verdiana, como o batuque e o funaná, entre outros géneros, aos quais os músicos acrescentam as experiências adquiridas ao longo da vida. É um grupo de música cabo-verdiana, mas com uma roupagem aberta ao mundo, disse hoje a Agência de Notícias de Cabo Verde, o responsável pela comunicação do grupo, Paulo Linhares. O espetáculo conta com Elias Ramos e Zumbi no baixo, Gilmar Moreira no piano, Alex Figueiredo na bateria, Dino Almeida e Nuno Chantre na guitarra, além de Nené Lopes e Indu Carlos na percussão. O coletivo surgiu a partir de 8 elementos que tocam juntos desde crianças e que tiveram como mentor o professor Indu Carlos na escola Gota de Arte. Posteriormente surgiu a proposta de se criar um projeto de palco. São músicos com muita formação, que têm acompanhado artistas nacionais de renome e que agora estão a lançar o seu próprio projeto, explicou. De acordo com Paulo Linhares, o projeto possui uma linguagem própria e depois da pré-apresentação de hoje no Centro Cultural Português, parceiro do grupo e da disponibilização do álbum nas plataformas digitais, o coletivo estará aberto à realização de novos concertos. Na minha opinião, este grupo será uma chameira na música cabo-verdiana, ou seja, poderá tornar-se uma referência em Cabo Verde, principalmente para esta nova geração, que está muito bem servida, apesar de muitas pessoas ainda se mostrar um pouco descrentes, considerou Paulo Linhares. Miniminal é apresentado como um álbum de música instrumental, marcado pela combinação de instrumentos de cordas, piano, bateria e percussão, interpretados pelos diferentes integrantes do projeto. O coletivo Semente faz hoje pré-lançamento do álbum instrumental Miniminal, com raízes na música cabo-verdiana. A partir desse momento, nós ouvimos agora poder ligar, deixar mensagem, interagir conosco para os números 981-31-29 e 939-264. Já não tenho então mensagem de nosso ouvinte Kevin dos Santos, na Quinegosa, na Fazenda. Ele que te aproveita, manda um abraço para si família e si familiares lá na Bala Custa. Deixar os votos de boa tarde e continuação de um bom quinta-feira. Música escolhida então para Kevin dos Santos é Farianas Guerreira, Família. Então é a música que te manda para tu, si família e familiares lá na Bala Custa.

0: ser Farianas Guerreiras com esse tema Família com Família, a pedido nosso ouvinte lá na Que Negócio Fazenda. Falo de Kevin dos Santos. Também para o próximo pedido, a pedido de João Duarte Tavares, também lá na Que Negócio na Fazenda, mais conhecido para Maio. Ele aproveita também um abraço para a zona de Pedro Vaz, lá para Cico de Helena Pedro Vaz, e te deixo votos de boa tarde e uma boa quinta-feira. Ele pediu-lhes música de Mica Sena com esse tema Menina. Então, te agradecendo então, Maio, para se esconder, te deixo votos de boa tarde e continuação de um bom trabalho também para toda a equipa de Que Negócio lá na Fazenda.
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Este é Mário II com esse tema Germain de Mel. Então, e antes não tinha ouvido Dynamo e Tony, fica Boinga não. Então, é tarde de verão ali na Rádio Comercial, com esse espaço Tarde de Rádio Comercial, edição de quinta-feira. Então, no, também partilha também mais coisas importantes para esta tarde. Baixon Somerset realiza no próximo fim de semana na Ilha do Maio. Esse espaço de verão com artistas que estava a marcar então o espaço Baixon Somerset nesse fim de semana na Vila de Calheta, lá na Germânia. Estava a ter vários artistas convidados, estava a marcar presença também nesse verão 2026. Na Tarrafal de Santiago também estava a ter um festival de peixe, né? E também outras atividades.

Vou também trazer Jennifer End com as música Mariazinha, para que logo seguida nos tem então com mais música e mais informação que está a marcar a atualidade informativa.

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0: Assim, no abril, nós, terceira e última parte, com Elida Almeida, também faria nas greiras. Gata passa. E assim, não também fica a nossa tarde de hoje, tarde da Rádio Comercial, não também convido agora Hélio Batalha e Sónia Souza com esse tema de Xambuá. Daqui a pouco, não sou com o Sintes para esta tarde, a partir de 5 horas de tarde, só fica com a seleção da nossa parte, até por volta de 6 horas de tarde, que entra no nosso programa normal. Boa tarde e boa escuta.
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Muito boa tarde, vamos às notícias a esta hora. O município de Santa Catarina celebrou hoje pela primeira vez o Dia do Imigrante Santa Catarinense, instituído oficialmente a 6 de agosto numa cerimónia que reuniu representantes do governo, instituições públicas e privadas, empresários e membros da diáspora. Na ocasião, o presidente da Câmara Municipal de Santa Catarina, Armindo Freitas, explicou que a criação da efeméride surge após 15 edições do encontro de imigrantes, considerando que era necessário institucionalizar uma data dedicada ao reconhecimento dos santacatarinenses residentes no estrangeiro. Segundo o autarca, a celebração pretende, em primeiro lugar, reconhecer o papel desempenhado pela diáspora no desenvolvimento económico e social do município ao longo dos anos. O imigrante é o principal parceiro de desenvolvimento de Santa Catarina, afirmou, acrescentando que a cerimónia constitui igualmente uma oportunidade para apresentar o trabalho desenvolvido pelo atual executivo municipal em resposta às necessidades e expectativas da comunidade imigrada. Neste âmbito, destacou a criação do Gabinete da Diáspora, destinado a facilitar o atendimento e acompanhamento dos imigrantes, bem como diversas intervenções realizadas pelo município em áreas como arruamentos, saneamento e reorganização de serviços. O edil salientou ainda que a Câmara pretende assumir-se como um ponte entre os imigrantes e as oportunidades de investimento existentes no concelho, reunindo instituições financeiras, seguradoras, empresas, promotores imobiliários e o governo para facilitar iniciativas da diáspora em Cabo Verde. Entre os projetos considerados prioritários, anunciou a implementação do programa Saúde em Casa e a construção de um lar para idosos, iniciativas que, segundo explicou, visam responder às preocupações de muitos imigrantes relativamente ao acompanhamento e cuidado dos familiares que permanecem no município. Por sua vez, o ministro dos Negócios Estrangeiros e das Comunidades, Manuel da Rosa, transmitiu a mensagem do primeiro-ministro de que o princípio Cabo Verde para todos inclui igualmente a diáspora, defendendo que não deve existir distinção entre os caboverdianos residentes no país e os que vivem no estrangeiro. O governante considerou que a diáspora constitui um dos pilares da soberania nacional e sublinhou que o seu contributo é indissociável do desenvolvimento de Cabo Verde, apontando Santa Catarina como um dos municípios onde esse impacto é particularmente visível. Manuel da Rosa reconheceu, contudo, que os imigrantes continuam a enfrentar dificuldades relacionadas com procedimentos aduaneiros, acesso ao crédito bancário, documentação e outros serviços administrativos. Segundo assegurou, o governo está consciente dessas preocupações e trabalha para simplificar os processos burocráticos, agilizar os serviços da alfândega e facilitar o acesso dos imigrantes a soluções de financiamento para habitação e outros investimentos. O ministro afirmou ainda que o objetivo é permitir que os imigrantes possam desfrutar das férias em Cabo Verde sem perder grande parte do tempo na resolução de questões administrativas, garantindo que essa continuará a ser uma prioridade do executivo, reporta a Agência de Notícias de Cabo Verde. A celebração do primeiro dia do imigrante Santa Catarinense marcou o início da institucionalização de uma data que o município pretende assinalar anualmente como forma de reconhecimento da contribuição da diáspora para o desenvolvimento de Santa Catarina. A agência Lusa lança na sexta-feira 7 um site dedicado à verificação de factos, serviço iniciado há um ano pela agência e que a diretora de informação, Luísa Meireles, espera que ajude como antídoto para a manipulação. Num sistema mediático em que a intermediação jornalística perde espaço para populistas e influencers, com grande capacidade de viralidade, a verificação de factos tornou-se essencial, escreve Luísa Meireles, diretora da informação da Lusa, no texto de apresentação do site www.lusaverifica.pt, disponível a partir das uma hora de sexta-feira em Cabo Verde, e que defende o papel fundamental das agências noticiosas. As agências noticiosas, acrescenta, são pilares fundamentais no combate à desinformação, ao funcionar como a principal fonte primária de informação verificada, aplicando rotinas rigorosas de verificação de factos e atuando assim como antídotos contra a manipulação. Por isso mesmo, diz, as agências são
garantes da segurança e da credibilidade da informação na sociedade, preservando a integridade do debate público e da democracia. Em última análise, é da preservação da democracia que se trata. A Lusa lançou em junho de 2025 o serviço Lusa Verifica, que produziu, num ano, 80 fact-checks distribuídos através do serviço da agência e de acesso gratuito no site dedicado à atualidade sobre desinformação, a combate fakenews.lusa.pt, criado em 2019 por ocasião da Conferência Nacional da Lusa sobre o tema em Lisboa. A Lusa junta-se assim a outras agências noticiosas que têm este tipo de serviço de fact-checking. Desde 2024, tem participado em projetos de Mida Lab de ISCTE na monitorização da desinformação durante as campanhas eleitorais. A nível internacional, o ministro dos Recursos Minerais, Petróleo e Gás angolano disse hoje que a falta de combustível no país e a Sonangol Petrolífica Estatal têm dificuldades financeiras para o abastecimento. Estamos com uma situação preocupante de combustível no país, disse Diamantino Azevedo, citado pela Rádio Nacional de Angola, quando falava no Fórum das Mulheres no Setor de Óleo e Gás, realizado hoje na capital angolana, Luanda, avança Expresso das Ilhas. O governante angolano frisou que hoje o país está todo preocupado com a situação do combustível no país. Estamos com uma crise pouco combustível no país, há um aumento do consumo e há um aumento de preço no mercado internacional, a escassez acrescentou. Segundo o ministro, o problema está a ser resolvido, destacando que Angola é atualmente o quarto país com o preço dos derivados do petróleo mais baratos em África, admitindo que há dificuldades financeiras da Sonangol, petrolífera estatal, para fazer o abastecimento. Aliado depois aos outros aspectos que citei, questões de logísticas, referiu. Apesar de um dos maiores produtores de petróleo em África, Angola continua dependente da importação de combustíveis refinados. Acabamos assim de apresentar as notícias a esta hora, continuação do Boa Tarde, e votos de boa preferência aqui na sua rádio comercial. 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

Quero saudar a todos os nossos ouvintes na maravilhosa paz do Senhor. O nosso muito obrigado para todos aqueles que estão esta noite sentados para podermos juntos estudar a palavra de Deus. João, capítulo 16, versículo 8 a 28. João 16, 8 a 28. O tema é a promessa da sua vinda. A promessa da sua vinda é o tema em estudo neste programa. Vamos antes, estimados ouvintes, orar a Deus. Obrigado, Senhor Jesus Cristo, pelo teu amor. Obrigado porque o Senhor nos ama. Obrigado porque o Senhor também nos adverte com a tua palavra. E és a razão pela qual estamos aqui. Nos ensine por meio do teu Santo Espírito. No teu santo nome, nós oramos e esperamos. Estimados ouvintes, no programa passado, vimos como Jesus disse que seria melhor que ele fosse ao Pai, pois assim ele mandaria o Consolador. Ele mandaria o Paracletos, aquele que ficaria conosco para sempre. Também vimos que, com a vinda do Espírito Santo, muitos ministérios tiveram lugar. E nós, no programa passado, dissemos que, no programa de hoje, iríamos ver os vários ministérios que o Espírito Santo pode realizar na igreja. Nos versículos seguintes, Jesus fala de um deles. Vamos ler, versículo 8 a 11. E, quando ele vier, convencerá o mundo do pecado e da justiça e do juízo. Do pecado, porque não creem em mim. Da justiça, porque vou para meu Pai e não me vereis mais. E do juízo, porque já o príncipe deste mundo está julgado. A exemplo de um juiz, quando o Espírito Santo vier, convencerá o mundo do pecado. O Espírito de Deus quer apresentar evidências em nossos corações, no sentido de nos levar ao ponto de nos convencermos e tomarmos uma decisão. Antes de crermos em Jesus Cristo pela fé, é necessário que haja convencimento do mal que tivemos feito. No presente ministério do Espírito Santo neste mundo, ele convencerá o mundo de três coisas, segundo lemos aqui. Convencerá o mundo do pecado, convencerá o mundo da justiça e convencerá o mundo do julgamento. Nosso Senhor deixou bem claro o que significa pecado. Jesus disse, do pecado, porque não creem em mim. Aqui temos, estimados ouvintes, o maior pecado neste mundo. Qual é o maior pecado no mundo? Alguém pode se perguntar. Será que o maior pecado é adultério? É fornicação? São pecados ligados com o sexo? O maior pecado será que é embriaguez? É ser homicida? Qual é o maior pecado no mundo? Acredito que alguns já estão a pensar em coisas como suicídios, pecados sexuais e coisas tais. Outros devem estar a pensar nos grandes promotores de guerras mundiais. Mas nada disso. Você sabe qual é o maior pecado no mundo? O maior pecado neste mundo é não crer em Jesus Cristo. Pois, para este pecado, não há remédio. Se Jesus é o remédio do pecado, e tu o não queres, então não resta mais nada. Por isso, a rejeição de Jesus é o maior pecado deste mundo. O resto dos outros pecados tem remédio. Quando você é um assassino, quando você é uma prostituta, quando você está no álcool, quando você tem muitos problemas de roubos, mentira, tudo isso, quando vem a Jesus, isto tem solução. Mas quando tu rejeitas a Cristo, então não resta remédio mais para ti. Este é o maior pecado do mundo. Caro amigo, se não crês em Jesus, então estás completamente perdido. Esta é uma decisão que cada pessoa deve fazer. Não sei quem tu és, mas saiba que se não aceitas Jesus aos olhos de Deus, não passas de um perdido coitado e és o maior pecador. Mesmo que sejas um doutor, um mestre e qualquer coisa assim, se não crês em Jesus, és o pior
dos analfabetos que eu já conheço. Em João capítulo 15, versículo 22, Jesus disse: se eu não viera e não lhes houvera falado, não teriam pecado. Mas agora não têm desculpa do seu pecado. Qualquer pessoa que tenha ouvido a palavra de Deus é responsável por isso. Ele pode decidir aceitar ou rejeitar. Mas se escolher a rejeição, então saiba que isto é pecado. Em segundo lugar, o Espírito Santo convencerá o mundo da justiça. Primeiro disse, o Espírito convencerá o mundo do pecado e, em segundo lugar, convencerá o mundo da justiça. Jesus Cristo foi morto pelos nossos pecados e ressuscitou para a nossa justificação. Romanos 4, 25. Jesus voltou ao Pai porque completou o trabalho que lhe tinha trazido a este mundo. Quando morreu na cruz, teve uma morte de juízo. Ele tomou minha e tua culpa e morreu em meu e teu lugar. Jesus morreu por causa de nossas ofensas, mas ressuscitou para nossa justificação. Ele ressurgiu dos mortos, não só para pagar nossa dívida, mas também para que possamos ter a justiça de Deus. Isto é importante, porque como humanos precisamos de sua justiça. Não basta termos os nossos pecados perdoados. É necessário que tenhamos também justiça. Diante de Deus, somos criminosos, perdoados e revestidos com a justiça de Cristo. Esta é a justiça que Paulo falou em Filipenses capítulo 3, versículo 8 a 9, quando disse: para que possa ganhar a Cristo e seja achado nele, não tendo a minha justiça, que vem da lei, mas a que vem pela fé em Cristo, a saber, a justiça que vem de Deus pela fé. Ele, estimados ouvintes, não somente pagou nossos pecados, mas deu-nos também a sua justiça. Se tivermos que estar diante de Deus, então deve ser em Cristo e na sua justiça. Temos apenas duas saídas: ou teremos o direito que Jesus tem no céu, ou então esqueçamos disso. Ele morreu pelos nossos pecados e ressuscitou para nossa justificação. Em terceiro lugar, o Espírito Santo vem ao mundo para convencê-lo do juízo. O que é que isto significa? Será que significa que um dia haverá juízo? Não necessariamente neste versículo. Jesus disse: do juízo, porque já o príncipe deste mundo está julgado. Às vezes é muito difícil, mesmo para os cristãos, saber que vivemos num mundo julgado. Algumas pessoas agem como se estivéssemos num julgamento onde ainda tem a hipótese de se safar. Mas isto não é o que se fala aqui. Devemos saber que estamos num mundo já julgado. Deus já declarou réus de morte. Ouça o que disse o apóstolo em Romanos capítulo 6, versículo 23. Romanos 6, 23 diz: porque o salário do pecado é a morte, mas o dom gratuito de Deus é a vida eterna em Cristo Jesus, nosso Senhor. Vivemos num mundo julgado e somos como um homem que está na fila à espera da execução. Nossa sentença já foi ditada, porque fomos encontrados culpados. Perante Deus, nossa justiça não passa de trapos rotos na lixeira. Se pudéssemos estar diante de Deus na nossa justiça, sentiríamos muita vergonha e reconheceríamos o quanto sujos e culpados nós somos. Lembremos que uma vez Paulo também falou do julgamento que há de vir quando estava diante de Félix. Naquela altura, este homem não gostou do que Paulo dizia. Hoje também temos muita gente que não gosta de ouvir acerca do julgamento que está por vir. Na verdade, o mundo perdido odeia muita coisa acerca de Deus. Por exemplo, o mundo não gosta de ouvir sobre a onipotência de Deus. Eles não gostam de ouvir que este universo é de Deus e ele o controla segundo a sua vontade. Não gostam de ouvir que a pessoa é salva pela graça e que o homem foi declarado como perdido. Até aqui, vimos as três coisas
das quais o Espírito Santo convence o mundo. O Espírito Santo convence o mundo do pecado, da justiça e do juízo. Vamos agora passar à leitura do versículo 12 a 14. Ainda tenho muito que vos dizer, mas vós não o podeis suportar agora. Mas quando vier aquele Espírito de verdade, ele vos guiará em toda a verdade, porque não falará de si mesmo, mas dirá tudo o que tiver ouvido, e vos anunciará o que há de vir. Ele me glorificará, porque há de receber do que é meu, e vou-lo há de anunciar. Ainda não sabemos tudo. Temos de continuar a crescer na graça e no seu conhecimento. Mas como podemos fazer isso? Alguém pode perguntar. Podemos crescer na graça e no conhecimento de Deus pelo estudo da sua palavra. Mas não basta ler a Bíblia. Temos o Espírito Santo que deve ser o nosso professor quando estamos a ler a Bíblia. O Espírito de Deus é o Espírito da verdade. Ele te conduzirá na verdade. Ele dirigiu os apóstolos da maneira como Jesus disse que seria. E por isso encontramos sua verdade nas epístolas. O Espírito Santo veio a estes homens no dia de Pentecostes e os conduziu na verdade, tanto no que pregavam como no que escreveram. Podemos ver como isso se cumpriu na vida dos apóstolos. O ministério do Espírito Santo foi o de completar os ensinamentos de Jesus Cristo. As epístolas glorificam ao Senhor e o apresentam como cabeça da igreja. Nas epístolas, vemos como Jesus virá novamente estabelecer seu reino. As epístolas falam da pessoa e do ministério de Cristo. Falam também das coisas que estão por vir e o livro de Apocalipse é um exemplo disso. Aqui temos 7 passos a seguir que eu agora quero apresentar. Primeiro, o Espírito Santo, o Espírito da verdade, veio. Segundo, diz, ele vos guiará em toda a verdade. Terceiro, diz, ele não falará de si mesmo. Quarto, ele falará o que ouvir. Quinto, ele vos mostrará as coisas que estão por vir. Sexto, ele glorificará a Jesus. Sétimo, ele receberá de mim e trará a vós. Uma vez que temos todos estes passos, então podemos muito bem testar tudo o que ouvimos ou lemos. Tenho escutado na rádio o programa de uma determinada igreja, que não importa aqui citar, e eles no seu programa têm dito, temos o reavivamento do Espírito Santo. O Espírito Santo está a trabalhar. Ele está a fazer isto, está a fazer aquilo, etc, etc. No momento que ele fala estas coisas, eu sei que o Espírito Santo não está a fazer nada do que ele está a dizer. Sabe por quê? Porque o Senhor Jesus deixou bem claro que o Espírito Santo não falará de si mesmo. Assim, como é que uma pessoa pode dizer que o Espírito Santo está a fazer isso ou aquilo? Ele glorificará a Cristo. Estimado ouvinte, quando estiveres a estudar a Bíblia, ou quando estiveres num culto, e a dada altura sentires uma alegria que vem de dentro, então saiba que este é o trabalho do Espírito Santo. Jesus disse, ele me glorificará. Versículo 15. Diz assim a palavra, tudo quanto o Pai tem é meu, por isso vos disse que há de receber do que é meu e vou-lo há de anunciar. Mais uma vez, o Senhor se iguala a Deus. Tudo o que o Pai tem, Jesus também tem, ou melhor, é dele. Jesus disse que ele tirará as coisas de Deus e as mostrará aos seus seguidores. Somente ele pode fazer isso. Em 1 Coríntios capítulo 2, versículo 9 a 10, lemos o seguinte, as coisas que o olho não viu e o ouvido não ouviu e não subiram ao coração do homem são as que Deus preparou para os que o amam. Mas Deus não as revelou pelo seu Espírito. Estimados ouvintes, o Espírito é que busca as coisas profundas de Deus e as mostra aos seus seguidores. Versículo 16. Um pouco e não me vereis, e outra vez mais um pouco e ver-me-eis, porquanto vou para o Pai. O que é que isto significa? Um pouco e não me vereis, e outra vez mais um pouco e ver-me-eis, porque vou para o Pai. O que é que isto realmente significa? E isto, estimados ouvintes, significa que ele será preso,
Por isso ele disse: um pouco e não me vereis, será preso, e eles serão espalhados como ovelhas sem pastores, e separados dele, por isso não o verão. E ele foi crucificado e sepultado. Ele será um pouco ausente, e eles o não verão. Mas ao terceiro dia ele ressuscitarão, e então, por um pouco tempo, o verão de novo. E depois ele vai para o céu. É isto que significa este versículo. Este versículo tem um significado muito profundo para nós hoje. Versículo 17 a 20. Então, alguns dos seus discípulos disseram uns para os outros: que é isto que nos diz? Um pouco e não me vereis, e outra vez um pouco e ver-me-eis, e porquanto vou para o Pai? Diziam, pois: que quer dizer isto? Um pouco. Não sabemos o que diz. Conheceu, pois, Jesus que o queriam interrogar, e disse-lhes: indagais entre vós acerca disto que disse: um pouco e não me vereis, e outra vez um pouco e ver-me-eis? Na verdade, vos digo que vós chorareis e vos lamentareis, e o mundo se alegrará, e vós estareis tristes, mas a vossa tristeza se converterá em alegria. Eles não sabiam exatamente o que Jesus estava a dizer. Jesus estava a dizer que deveria haver um tempo de 3 dias que iria à sepultura. Depois viria outro tempo que ele deveria ir ao Pai. Hoje já são cerca de 2000 anos. Mas ele prometeu-lhes não os deixar órfãos. Ele estaria com eles na pessoa do Espírito Santo. Por isso diz: o mundo vai rir-se de vós, mas a vossa tristeza se tornará em alegria, porque a nossa alegria foi completa no dia da ressurreição de Cristo. Ele tomará as coisas de Cristo e as fará reais a eles. É isto que vivemos hoje. Durante todo este tempo que Jesus está na destra do Pai, o Espírito Santo tem feito real as coisas de Deus em nossas vidas. Os discípulos ficaram tristes. Eles sabiam o que significa ser ridicularizado e odiado. Ele os trouxe naquela situação, mas nossa tristeza se transformará em alegria. Versículo 21. A mulher, quando está para dar à luz, sente tristeza porque é chegada a sua hora. Mas depois de ter dado à luz a criança, já se não lembra da aflição pelo prazer de haver nascido um homem no mundo. Assim também vós, agora na verdade, tendes tristeza, mas outra vez vos verei e o vosso coração se alegrará, e a vossa alegria ninguém vo-lo tirará. Não importa quem és ou de onde estás, se aceitaste Jesus na tua vida, então és filho de Deus. Se estás numa dificuldade e teus olhos estão cheios de lágrimas, saiba que o sorriso virá logo na madrugada seguinte. Isto para dizer que não existe sofrimento eterno. Ele trará alegria na tua vida. Acredito que quando chegarmos na sua presença e olharmos para trás, se ainda tivermos algo de que nos queixar, deve ser o facto de não termos sofrido o suficiente para a sua causa. A alegria de estar na sua presença dissipará toda a tristeza de algo que nos assola ou que nos assolou aqui na terra. Versículo 23. E naquele dia nada me perguntareis. Na verdade, vos digo que tudo quanto pedirdes a meu Pai, em meu nome, ele vo-lo-á de dar. Até agora nada pedistes em meu nome. Pedi e recebereis, para que o vosso gozo se cumpra. Esta é a terceira vez que Jesus fala de orar em seu nome. Também já vimos que orar em seu nome é para aqueles que estão ligados a ele, aqueles que o obedecem. Estimados ouvintes, não importa apenas colocar o nome de Jesus no fim de uma oração e estar sentado à espera do que pediste. Não é isso que Jesus está a dizer. Lembremos que estes discípulos nunca oraram ao Pai em nome de Jesus. Mas nós hoje temos de orar a Deus em nome de Jesus. Jesus é o nosso mediador e ele está à direita do Pai, intercedendo por nós. Por isso é que temos de orar em seu nome. Versículo 25. Disse-vos isto por parábolas. Chega, porém, a hora em que vos não falarei mais por parábolas, mas abertamente vos falarei acerca do Pai. Naquele dia, pedireis em meu nome, e não vos digo que eu rogarei por vós ao Pai. Pois o mesmo Pai vos ama, visto como vós me amastes e crestes que saí de Deus. Jesus está agora próximo da crucificação. Está próximo de ir à cruz. Agora a hora estava muito próxima.
estava próxima a hora do seu trabalho de redenção da humanidade. Depois disso, eles deveriam pedir a Deus em nome de Jesus. Aqui Jesus está a dizer que, se vocês pensam que tenho de pedir ao Pai para ser generoso convosco, então vocês estão errados. O Pai já vos ama. Não tenho de pedi-lo para que vos ame. Ele já vos ama. E é por isso que irá responder vossas orações que pedirdes em meu nome. Este é o resumo do que Jesus está a dizer nestes versículos. Deus está pronto a ouvir e responder orações que vêm de um coração que ama a Cristo e está em comunhão com Ele, obedecendo-o. Vamos ler o versículo 28. Diz assim a palavra de Deus. Saí do Pai e vim ao mundo. Outra vez deixo o mundo e vou para o Pai. Tem-se dito que João 20, de 30 a 31, é a passagem-chave deste Evangelho. Mas eu gostaria de deixar este versículo como chave do Evangelho. Este versículo que lemos e diz, saí do Pai e vim ao mundo. Outra vez deixo o mundo e vou para o Pai. Acho que este deveria ser o versículo-chave deste Evangelho. O Filho Eterno veio a este mundo com um propósito, com o propósito de redimir o homem. Quando cumpriu sua missão, então voltou ao Pai. Jesus pintou o quadro negro com as perseguições que estariam por vir, mas agora conclui o capítulo com uma vitória. Este versículo é maior do que Belém, lá onde Jesus nasceu. É mais amplo do que o espaço. Vai até a eternidade, atrás das fronteiras do espaço. Vai até ao trono de Deus. Depois fala daqueles dias que ele esteve cá na terra. Ele veio da eternidade e voltou para a eternidade. Louvado seja o seu nome. Nosso programa de hoje chegou ao fim. Até ao próximo programa e fiquem com a paz do Senhor. Não.

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1: E hoje eu vou falar sobre um tema que não será propriamente um estudo, mas um convite para você que tem acompanhado esses estudos. E o tema de hoje é decisão. Decisão. Eu quero ler em Tiago, capítulo 1, versículo 19 ao 25, para nós tomar como base essa escritura para esse nosso tema, para esse nosso convite a você que tem participado desses estudos, tem acompanhado, tem examinado aquilo que temos mostrado pelas Escrituras. E depois de termos acompanhado essa série de estudos, eu quero convidar a você a tomar uma decisão. Não estou te convidando e nem vou te convidar a unir-se a uma nova religião, mas a tomar uma decisão dentro daquilo que temos aprendido. Tomar uma decisão em seguir a palavra de Deus, porque é essa palavra e é a nossa fé, seguindo essa palavra, que nos dará o direito à árvore da vida, o direito à vida eterna. Então, Tiago, capítulo 1, versículo 19, nos diz: Sabei isto, meus amados irmãos, mas todo homem seja pronto para ouvir, tardio para falar, tardio para se irar, porque a ira do homem não opera a justiça de Deus. Pelo que, rejeitando toda imundícia e acúmulo de malícia, recebei com mansidão a palavra em vós enxertada, a qual pode salvar a vossa alma. Olha agora, sede cumpridores da palavra, e não somente ouvintes, enganando-vos com falso discurso. Porque alguém, ou melhor, porque se alguém é ouvinte da palavra e não cumpridor, é semelhante ao varão que contempla ao espelho o seu rosto natural. Porque se contempla a si mesmo, e foi-se e logo se esqueceu de como era. Aquele, porém, que atenta bem para a lei perfeita da liberdade, nisso persevera, não sendo ouvinte esquecido, mas fazedor da obra, esse tal será bem-aventurado no seu feito. Então, amados, nós vemos aqui a palavra de Tiago, dizendo que nós não devemos ser ouvintes, somente ouvintes, conhecedores, sem praticar. Mas devemos ser ouvintes praticantes. E dentro dessa série que nós falamos, nós abordamos vários assuntos. Nós mostramos, por exemplo, que existe uma vida eterna. E que o homem, muitas vezes, ele, para viver um pouco mais, ele faz qualquer coisa, se fosse possível, para viver alguns anos a mais. Mas quando Deus nos oferece gratuitamente a vida eterna, as pessoas rejeitam. E nós mostramos que a única forma de ser eterno é não ter princípio e nem fim. Agora, nós tivemos princípio. Então, como poderemos ser eterno? Quando nós recebemos a vida daquele que não teve princípio em nós. Quando recebemos a vida de Cristo em nossas vidas. E nós mostramos também qual a maneira de encontrar a Deus. O tema foi: como posso encontrar a Deus? Deus não se encontra através de teologia. Deus não se encontra através de religião feita pelo homem. Deus não é encontrado através das minhas obras. Mas a única maneira de encontrar a Deus é quando somos guiados pelo Espírito de Deus através desta palavra a uma pessoa. Porque salvação, vida eterna, é uma pessoa. E essa pessoa é o Senhor Jesus Cristo. Nós mostramos também o porquê devemos crer nesta Bíblia como o absoluto para a nossa fé. Porque esta Bíblia, ela é a expressão do próprio Deus. Ela é um livro de profecias que nos falam de eventos passados, de eventos que estão acontecendo e de eventos que ainda vão acontecer. Nós falamos também sobre um tema com o título Com que objetivo você procura a Deus? Mostramos que muitos procuram a Deus para os benefícios da carne, para ser curado. O que é bom, Deus cura. Mas quando se procura a Deus só para isso? Outros procuram a Deus para prosperar a sua vida financeira, sua vida emocional. Quando o apóstolo Paulo disse que o homem que vive só para as coisas desta vida é o mais dos miseráveis dos homens. Que devemos realmente, como disse Jesus, não buscar amontoar tesouro nessa terra. Mas disse Jesus, amontoe tesouro no céu. No céu, porque essa terra passa, a juventude passa, o vigor da vida passa, os bens materiais passam. Ninguém vai poder levar desta vida as conquistas. A única coisa que permanece é a tua alma e o caráter que você adquiriu para ela. O caráter. E às vezes, meu querido irmão, as pessoas cuidam tanto daquilo que faz bem para o corpo, o que não está errado. Mas o errado é quando elas esquecem de cuidar do homem interior. Porque lembre-se que nós não somos esse corpo que nós vemos. Esse corpo que nós vemos quando nos olhamos no espelho é somente a casa onde nós habitaremos por um determinado período aqui na Terra. Nós realmente somos esse espírito que habita aqui dentro. E não podemos esquecer de alimentar o homem interior. Alimentar a mulher interior. O homem exterior nós alimentamos com feijão, com arroz, com os alimentos naturais. Mas como posso eu alimentar o homem de dentro? É como disse Jesus, eu sou o pão que desceu do céu. Jesus, falando com aqueles religiosos, disse: vossos pais comeram do maná e morreram todos. Ou seja, comeram de um pão natural, mas eu sou o pão que desceu do céu. Jesus mostrando para eles que ele, a palavra, é o alimento para esse homem interior, para essa alma. E que uma vez nos alimentando deste pão que desceu do céu, não morreremos. Mesmo que esse corpo tenha que ir à sepultura, ainda assim não será o fim. Porque um dia Cristo virá buscar o seu povo. E o apóstolo Paulo disse, e os que morreram em Cristo ressuscitarão primeiro. E nós, os que estivermos vivos, seremos transformados. E subiremos, num abrir e piscar de olhos, seremos transformados e subiremos a encontrar Cristo nos ares. Então, amados, isso é o que importa. Isso é o que a Bíblia deseja para mim, para você. Que não sejamos simples mortais na terra, mas que possamos encontrar a verdadeira razão, que é saber que estamos aqui, vivendo um período para decidirmos onde vamos passar a eternidade. E você precisa tomar essa decisão, porque Deus, o que Ele tinha que fazer pela minha salvação, pela sua salvação, Ele fez. Ele veio ao mundo, Ele assumiu os meus pecados, os seus pecados. Ele foi até aquela cruz, pagou o preço pela nossa redenção. Mas Ele disse agora: eis que estou à porta e bato. Se alguém abrir a porta, eu entrarei. Cearei com ele e ele comigo. Mas veja que o ato de abrir a porta é algo que depende de mim, não de Deus. Deus não vai arrombar a porta do meu coração, do seu coração. Deus bate. E você tem que dizer: Senhor, entra. Fique à vontade. É você que tem que tomar a decisão de assumir um compromisso com Deus. Mas assumir um compromisso com Deus é assumir um compromisso com a sua palavra. E no estudo que nós tivemos, com o título "Com que objetivo você procura a Deus?", nós mostramos que muitos procuram a Deus só para as bênçãos dessa vida. E eles não querem Deus para a vida eterna. Por quê? Porque para ter Deus para a vida eterna, é necessário tomar uma decisão em obedecer a palavra. E Jesus disse: o caminho que conduz à perdição é largo, é espaçoso. Muitos são os que caminham por esse caminho. Mas o caminho que conduz à vida eterna é apertado, é estreito, é espinhoso, e muitos, ou melhor, e poucos são os que caminham por este caminho. Mas o fim deles será a vida eterna. Agora, eu sei que você pode dizer: mas eu não dou conta de obedecer a Bíblia como ela é. Eu quero dizer a você: ninguém dá conta de viver a doutrina por si mesmo. Ninguém dá conta de obedecer as Escrituras por si mesmo. Jesus disse: sem mim nada podereis fazer. É Ele que vai viver o Evangelho através de nós. É Ele que vive através de mim. É Ele que vai viver através de você. Mas para que Ele faça isso, você tem que tomar a decisão inicial: aceitá-lo como teu Salvador, aceitar a palavra dele como o único caminho que conduz à vida eterna, e começar a caminhada. Porque a Bíblia diz que a vereda do justo, ou melhor, o caminho do justo, é como a luz da aurora, que vai brilhando, brilhando, até ser dia perfeito. Uma noite, por mais escura que seja, ela não vai, o dia não vai começar num estalar de dedo. Estava escuro, imediatamente virou dia. Não. Mas como que o dia vem? Comece uma pequena luz lá em cima do morro. E aquela luz vai forçando as trevas,

você me dissesse qual é a coisa mais difícil que você tem encontrado no teu ministério como um pregador da palavra, sabe o que eu diria, responderia com toda sinceridade? A coisa mais difícil que eu tenho encontrado durante todo o tempo que eu tenho ensinado a palavra de Deus, a coisa mais difícil que eu tenho encontrado é fazer com que as pessoas creiam que a palavra de Deus é a verdade. Elas podem dizer mentalmente, ah, eu sei que a palavra é a verdade. Mas na hora de tomar uma decisão pela palavra, eu tenho visto muitos e muitos preferir ficar com a tradição da religião. Eu vejo que as pessoas têm medo de se desapegar daquele sistema e se apegar à palavra. E isso é uma obra de Satanás, que leva as pessoas a ter medo de deixar a religião e tomar, assumir um compromisso com a palavra de Deus como ela é. Mas para aqueles que Deus tem revelado, eles têm sim rompido com qualquer sistema. Porque, lembre, meu querido irmão, Deus não tem duas verdades. Deus não tem duas palavras. Deus tem uma só verdade, uma só palavra. Efésios 4, um só Deus, uma só fé e um só batismo. E o que nós temos vos ensinado é o que diz a Bíblia. É o que diz a Bíblia acerca do batismo. É o que diz a Bíblia acerca da divindade de Deus. Temos mostrado pelas Escrituras que toda doutrina que apresenta mais do que um Deus é doutrina pagã, é a base do paganismo. Todas as falsas religiões do mundo, elas sempre creram em mais do que uma divindade. Mas você vê que Israel, que é a nação de Deus, o povo de Deus, sempre creu em um só Deus. Ouve, ó Israel, o Senhor teu Deus, que é o único Deus. Esse é o mandamento de Deus. Mostramos pelos estudos, e você pode ver pela própria história, que essa invenção de uma suposta trindade, às vezes eu vejo e fico com tanta pena, vejo pessoas fazer lindas orações, pedindo para Deus abençoar, pedindo para Deus curar, mas na hora de concluir a oração, eles põem tudo a perder. Porque eles concluem dizendo, eu peço isso em nome do Deus Pai, Deus Filho e Deus Espírito Santo. Isso é falar que existe três deuses. Quando a Bíblia diz que há um só Deus e Pai de todos, que é sobre todos e por todos. E o nome desse Deus é Senhor Jesus Cristo. E a Bíblia diz que tudo que se faz por palavras ou por obras deve fazer em nome de Jesus. Por isso que os apóstolos batizaram em nome do Senhor Jesus Cristo. Porque esse é o nome do Pai, do Filho e do Espírito Santo. Você não vai encontrar na Bíblia nenhum batismo diferente desse batismo em nome do Senhor Jesus. Todos os batismos foram em nome do Senhor Jesus.

0: quem batizou o primeiro batismo nos títulos Pai, Filho e Espírito Santo foi a Igreja Católica, que mudou a forma batismal. E hoje o mundo chamado evangélico tem copiado a fórmula católica de batizar. Então, nós precisamos tomar uma decisão. Ou ficamos com a palavra, ou ficamos com a religião. E eu estou certo que Deus tem compromisso com aqueles que ficam com a palavra. Deus tem enviado uma mensagem conforme as Escrituras prometem. Antes que venha o grande e terrível dia do Senhor, ele disse: eu enviarei o profeta Elias com a mensagem que converterá o coração dos filhos de volta aos pais. E a Bíblia diz que a igreja de Cristo está edificada no fundamento dos apóstolos e dos profetas. E a mensagem dos apóstolos é a mensagem dos pais, porque eles são nossos pais na fé. E como que os apóstolos batizaram? Em nome do Senhor Jesus. Como que eles tomaram da ceia? Com pão sem fermento, com vinho. Após a ceia, em São João capítulo 13, eles fizeram o ato do lava-pés, como Jesus disse. Ele, depois da ceia, colocou água, lavou os pés do discípulo e disse: eu vos dei o exemplo para que, como eu fiz, façam vocês também. E se vocês sabem essas coisas e fizerem, bem-aventurados sereis. Ou seja, se eu sei que depois da ceia eu devo fazer o lava-pés, e eu fizer, eu serei bem-aventurado. Mas hoje as igrejas fazem? Não. Por quê? Porque eles estão vivendo uma doutrina de homens. Igrejas que até pouco tempo tinham doutrina, hoje não tem mais. Por quê? Porque eles estão acompanhando o mundo, a modernidade do mundo. Mas lembre-se, se a tua religião não segue a Bíblia, escapa dela. É o que diz Apocalipse 18, versículo 4, sai dela, povo meu, para que não seja participante dos seus pecados e não incorra em suas pragas. Saia do sistema do homem e venha para a palavra. Deus está preparando uma noiva através de uma mensagem que ele prometeu. Ele disse que antes da segunda vinda de Cristo, um profeta com a unção de Elias haveria de vir e converter os nossos corações de volta aos pais. Jesus disse: em verdade, Elias virá primeiro e restaurará todas as coisas. Restaurará o quê? A doutrina que os homens colocaram fora? Os ensinos da palavra que os homens colocaram fora? E mais, esse profeta não veio só para restaurar a doutrina jogada fora pelo homem, mas também veio para revelar os mistérios da Bíblia. Apocalipse capítulo 10, versículo 7, você vê que na voz do sétimo anjo, os segredos de Deus seriam revelados. O livro de Apocalipse é um livro de mistérios. Mas lembre-se, esses mistérios foram revelados através deste profeta. E é a revelação dos mistérios da Bíblia, juntamente com a restauração da doutrina, que nos prepara hoje para o arrebatamento. Arrebatamento este que acontecerá a qualquer momento. Porque não falta mais nada. Tudo que haveria de acontecer tem acontecido. O profeta que haveria de vir antes da segunda vinda já veio, já trouxe a mensagem da restauração, e essa mensagem tem ido por todo mundo. Está chamando o eleito, não para se unir a uma nova religião, mas chamando o eleito de todos o sistema dos homens para que venham e se posicionem na palavra. Porque Cristo virá buscar um povo que está firmado e estabelecido nas Escrituras. E é essa decisão que eu te convido a tomar nessa oportunidade. Tomar uma decisão por esta palavra. Tomar uma decisão em seguir esta mensagem que Deus tem enviado através deste profeta. Tomar essa decisão em ser batizado conforme a doutrina que os apóstolos batizaram. Tomar uma decisão em deixar a tradição dos homens e a religião feita baseado na interpretação humana e se posicionar pela palavra. Que Deus te abençoe e te convido, tome essa decisão. Faça isso. Só você pode fazer isso por você. Nem Deus não faz isso por você e eu não posso fazer por você. Mas você pode. Dobrar o seu joelho e dizer, Senhor, eu estou tomando uma decisão em seguir esta mensagem. Essa mensagem que me coloca em acordo com toda a doutrina da tua palavra. Custe o que custar. Se eu terei que abandonar princípios antigos, mas eu quero ficar com o que diz a palavra. Deus vos abençoe. E entre em contato com o endereço que te será citado. Peça uma visita, peça material para que você conheça mais sobre o que Deus está fazendo nesses últimos dias, como Deus está preparando uma noiva para o arrebatamento. E com todo o prazer nós estaremos te ajudando a você dar esse passo pelas Escrituras. E Deus confirmará a obra da salvação em sua vida. Deus os abençoe, em nome do Senhor Jesus Cristo. Amém.
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